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2: 9:37.

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3: Eu vou pedir a cada pessoa que está aqui na Paz e Vida de São Gonçalo que abra o Evangelho de Lucas, capítulo 7. Nós vamos ler o versículo 33. E assim que você achar, olha ao teu lado e veja se tem alguém sem o evangelho, e mesmo sem conhecer a pessoa, divida a leitura com ela. Sempre que você vier à Paz e Vida, traga o evangelho com você. Você vai aprender bastante. Já acharam? Evangelho de Lucas, capítulo 7, versículo 33. Está escrito assim. Jesus falando, hein? Porque veio João Batista, que não comia pão nem bebia vinho, e dizeis, tem demônio. Veio o Filho do Homem, que come e bebe, e dizeis, eis aí um homem comilão e bebedor de vinho, amigo dos publicanos e dos pecadores, mas a sabedoria é justificada por todos os seus filhos. Amém? Eu vou reler aqui o versículo 35. Mas a sabedoria é justificada por todos os seus filhos. Agora eu leio e cada pessoa que está aqui na Paz e Vida de São Gonçalo, Rio de Janeiro, repete em seguida. Vamos lá. Mas a sabedoria, mais alto.

conhecimento, mas a sabedoria é justificada por todos os seus filhos. Amém? Quem crê nesta palavra? Então vamos desocupar as mãos e dar a melhor salva de palmas que São Gonçalo já deu para o Senhor Jesus, que o Rio de Janeiro já deu para a palavra de Deus. E você que está ouvindo pela rádio, glorifique ao Senhor conosco. Vamos abrir a nossa boca e dizer: glória ao teu nome, Senhor. Glória ao teu nome, Jesus. Isso, vai glorificando por tua conta. Vamos fazer esse louvor chegar até o trono de Deus. Pai querido, olha que coisa linda. Todo o teu povo te glorificando, te aplaudindo, te bendizendo. Recebe este louvor agora e sobre cada vida que te glorifica, derrama a tua bênção, a tua graça, a tua virtude, o teu poder. Pai, este povo veio aqui ouvir a tua palavra. Ninguém veio aqui ouvir o homem. Afinal, quem é o homem para dizer algo? Ah, Senhor, esse povo quer ouvir a tua voz. Então vem agora com teu espírito e tome o lugar do pregador.

em nome do Senhor Jesus. Assim seja. Diga amém, Senhor. Glória a Deus. Quem tiver lugar, senta. A igreja está hiperlotada. Você que está de pé, não se preocupe, porque Deus vai falar muito com você. Você não vai nem lembrar que está de pé. Olha o que acontecia nos tempos que o Senhor Jesus estava aqui na terra. As crianças judias tinham uma brincadeira que consistia em se reunir na praça, um monte de criança, meninos e meninas, especialmente meninos, e eles brincavam de duas coisas: ou de festa de casamento, ou de funeral. Você pode acreditar que as crianças no tempo de Jesus brincavam de funeral? Alguma vez você já brincou de cemitério? Tô morto, morri, né? Pois eles se reuniam. Nós hoje vamos brincar de sepultamento. Você vai ser o defunto. Aí o menino todo contente: ah, eu morri. Aí eles começavam a brincar de funeral, que consistia em lamentar e chorar. Porque eles viam os adultos fazendo isso, e eles achavam engraçado, porque em dia de funeral, os adultos arrancavam as roupas, rasgavam as vestes, se descabelavam, arrancavam os cabelos, se jogavam no chão, pegavam terra, cinza, jogavam para o alto, espalhavam no rosto e lamentavam, choravam muito. Essa era uma brincadeira. E todos os meninos na praça tinham que brincar ao mesmo tempo. Eles faziam de conta que estava acontecendo um funeral e todos tinham que participar do funeral. Eles não aceitavam que qualquer menino ou qualquer criança estivesse ali na brincadeira e não entrasse no espírito da coisa. Tinha que entrar no espírito da coisa. Imagine só, 20 brincando de funeral, tá lá o defunto, não é? Faz de conta que um morreu, tá lá um fingindo que é o pai, tem outra lá fazendo de conta que é a mãe, ou fazendo de conta que é a esposa, e tem outros fazendo de conta que são filhos, e tem outros fazendo de conta que são amigos, parentes, e que estão desesperados porque aquela pessoa morreu. Então eles imitavam os adultos. Eles choravam, se descabelavam, jogavam terra para o alto, espalhavam no rosto aquela cinza, e choravam, e lamentavam, uivavam. Se qualquer criança não entrasse no espírito da brincadeira, quem estava organizando aquele funeral de brincadeira dava uma bronca. Dizia: escuta, você não está lamentando, você não está chorando, vai, tem que chorar. Não podia ficar na brincadeira sem participar. E quando eles brincavam de casamento, tinha tudo. Tinha a noivinha, como se fosse uma festinha caipira que a gente vê, não é? Tinha o noivo, tinha o sacerdote, tinha o pai da noiva, tinha o pai do noivo, tinha os parentes, tinham os convidados, os amigos do noivo. E era sempre emocionante. As crianças gostavam de brincar disso. Mas era requisito fundamental que na brincadeira do casamento houvesse muita alegria, muita dança. As crianças tinham que cantar e dançar. Se qualquer criança que estivesse lá na praça, na brincadeira do casamento, não estivesse dançando nem se alegrando, quem estava ali na liderança da brincadeira do casamento tinha que dar bronca: ô, você não está dançando, você tem que dançar. E eles faziam aquelas danças, imitando os adultos. Tinham que entrar no espírito da brincadeira, você está entendendo isso? Aí Jesus, que pregou usando os lírios do campo, que pregou usando as aves dos céus, que pregou falando da dona de casa preparando a massa do pão, que pregou acerca dos pastores e suas ovelhas, sobre cenas do cotidiano, Jesus pegou também essa cena comum na Palestina.

da brincadeira das crianças na praça. E ele usou aquele quadro que era tão familiar para todo mundo para dar um exemplo do que estava acontecendo com aquela geração. E é aqui que nós entramos no versículo 31. Dá uma olhada comigo. E disse o Senhor Jesus: a quem, pois, compararei os homens desta geração? E a quem são semelhantes? São semelhantes aos meninos que, assentados nas praças, clamam uns aos outros e dizem: nós vos tocamos flauta e não dançastes? Cantamos lamentações e não chorastes? Jesus usou aquela brincadeira para fazer uma pregação. Aquela cena comum para todos os habitantes de Israel e que ocorria em todas as praças da Palestina, um quadro que todo mundo estava familiarizado, Jesus usou para fazer esta pregação. Ele disse: eu vou comparar esta geração com essas brincadeiras que as crianças fazem nas praças. As crianças estão lá brincando de festa de casamento e eles não admitem que qualquer criança não se alegre. E quando eles brincam de lamentação, eles também não admitem que qualquer criança não lamente. Eu comparo essa geração, disse Jesus, a essas crianças que estão assentadas nas praças e clamam uns aos outros e dizem: nós vos tocamos flauta e não dançastes. Cantamos lamentações e não chorastes. Porque quem organizava a brincadeira tinha o direito de reclamar de qualquer participante que não tinha entrado no espírito da coisa. E Jesus estava dizendo que aquela geração não tinha entrado no espírito da coisa. E ele fala a respeito de João Batista e dele mesmo. Como Jesus afirmou que João Batista foi de todos os profetas que já nasceram de mulher o maior que já veio a este mundo, e sendo Jesus o próprio Filho de Deus, aquela geração teve o privilégio de conviver com os dois maiores que já nasceram, gerados por mulher e gerados pelo céu. Aquela geração teve o privilégio de ter no cotidiano, no dia a dia, o maior de todos os profetas e o próprio Filho de Deus. Então Jesus está dizendo que o privilégio foi muito grande daquela geração, mas que aquela geração se comportou como os meninos que brincam na praça. E ele explicou por quê. Vamos ler, e que foi também o versículo que eu li para você, que é o versículo 33. Porque veio João Batista, que não comia pão, nem bebia vinho, e dizeis: tem demônio. Veio o Filho do Homem, que come e bebe, e dizeis: eis aí um homem comilão e bebedor de vinho, amigo dos publicanos e dos pecadores. Então vamos lá. João Batista, como é que ele se vestia? Com a roupa mais precária possível, feita de peles de camelo.

Vendo através da afirmação de Jesus, nunca comeu pão. João Batista não comia pão. Era pecado comer pão? Não, isso tem um significado. Já você vai entender. E João Batista também nunca bebeu vinho. E era um homem muito triste, que chorava muito e lamentava. Então João Batista representava aquela brincadeira de lamentação. Mas não era brincadeira, porque João Batista sentia tristeza de verdade, de ver a humanidade perdida. Então ele lamentava todo mundo que estava destinado para a morte. E qual era a pregação de João Batista? Uma pregação dura, legalista, severa. Qual era a fisionomia de João, além de um homem triste? Ele era um homem rígido. Dificilmente sorria. Muito sisudo, muito severo, muito bravo, muito rigoroso. Quem que João Batista representa? O Antigo Testamento, porque o próprio Senhor Jesus afirmou que a lei e os profetas duraram até João. Veja aqui mesmo em Lucas capítulo 16, no versículo 16. Então vamos entender aqui tudo. Olha só, a lei e os profetas, disse Jesus, a lei e os profetas, ou seja, o Antigo Testamento, duraram até João. Desde então é anunciado o reino de Deus e todo homem emprega força para entrar nele. João Batista, que não comia pão e não bebia vinho, e era rigoroso, severo, muito duro, muito legalista, ele representa o Antigo Testamento. Ele representa a lamentação do ser humano desde Adão até Malaquias. A humanidade perdida, a humanidade sem salvação. João Batista representa o que organiza, falando-se das crianças nas praças, aquele que coordena o lamento, que coordena o choro. Então, quando João Batista veio, todos deveriam ter chorado com ele, todos tinham que ter entrado no espírito da coisa. Porque o que João pregava? O arrependimento. Então todos teriam que ter se arrependido. Mas acontece que eles começaram a analisar João, que tinha uma vida tão rígida. E eles começaram a dizer: este homem tem demônio. Onde é que já se viu? Se alimenta só de gafanhotos e de mel. Olha a roupa que ele usa. Olha a sua postura. Olha a maneira dele pregar. Olha a tristeza desse homem. Olha a severidade deste homem. E que absurdo! Este homem não come pão. E este homem não bebe vinho. Este homem tem demônio. Então o que que eles fizeram? Não entraram no espírito de João, não entraram na lamentação e rejeitaram João Batista. Aí Jesus disse: veio, porém, o Filho do Homem comendo pão e bebendo vinho, comendo e bebendo, e vós dizeis: eis aí um homem glutão, isto é, comilão, amigo de publicanos e de pecadores. Então veio Jesus. Quem que Jesus representa nessa comparação que ele fez com os meninos brincando na praça? Ele representa aquele que coordena a festa do casamento, sendo ele próprio o noivo. O noivo da igreja. E ele queria o quê? Que todos entrassem no espírito da alegria que ele estava. Porque enquanto João estava dizendo: vocês estão perdidos, raça de víboras, vocês vão tudo para o inferno, Jesus Cristo veio com alegria dizendo: não se preocupem, eu vim buscar e salvar o que se tinha perdido. Se alegrem comigo, o reino dos céus é chegado. Ele veio trazer a boa nova de salvação. Mas aí olharam para Jesus, que era o oposto de João Batista, que era uma pessoa amável, uma pessoa mansa, uma pessoa que sempre tinha uma boa palavra, que conversava com todo mundo, que recebia a todos amigavelmente, uma pessoa que tinha os braços sempre abertos para todos os que o

procuravam, que atendia todo mundo, uma pessoa profundamente amável, mansa, boníssima. E eles disseram: esse daí já é liberal demais. Esse daí, você não vê, não é um homem santo. Ele anda com pecadores. Ele anda com gente que não presta. Ele se assenta na mesa com qualquer pessoa, até com os impuros, com os imundos. E eles rejeitaram Jesus também, que representava o coordenador da festa da alegria. Aí Jesus está dizendo: vocês são como estes meninos e estas crianças que brincam na praça. João Batista veio e vocês o rejeitaram, o maior já nascido de mulher. Mas depois de João Batista, que veio trazer o lamento, que veio trazer a comemoração do funeral, vim eu, trazendo a comemoração da salvação. E vocês dizem que eu também tenho demônio, e vocês também me rejeitaram. Vocês são como essas pessoas que nunca estão satisfeitas. E Jesus Cristo diz assim no final da sua mensagem: mas a sabedoria é justificada por todos os seus filhos. Apesar de dizerem que Jesus era mundano, que Jesus andava com prostitutas e pecadores e ladrões, que Jesus andava com corruptos e gente que não prestava, apesar de falarem mal de Jesus, inventando até que ele era um endemoniado, Jesus Cristo continuava pregando a sua palavra. Agora, o que ele quis dizer com esta parábola? Que João Batista estava virando uma página que o povo não aceitou, ou seja, encerrando o Antigo Testamento. Está lá o lamento, a miséria humana retratada, a incapacidade do ser humano de ser perfeito e fiel com Deus. João Batista estava encerrando aquela parte, o Antigo Testamento. Por isso que ele não comia pão e não bebia vinho, porque no Antigo Testamento não existia Santa Ceia. No Antigo Testamento, ninguém comia o pão para celebrar uma comunhão e nem bebia o vinho para celebrar também esta comunhão. Ou seja, ninguém se alimentava do pão pensando que era a carne de alguém, e ninguém bebia vinho achando que era o sangue de alguém. Como João representa o Antigo Testamento, e no Antigo Testamento não tem Santa Ceia, então está explicado por que que João não comia pão e não bebia vinho. Mas aí veio o próprio Senhor Jesus, trazendo o pão e o vinho e dizendo: tomai e comei, este pão é o meu corpo que é partido por vós. Fazei isto todas as vezes que comerdes em memória de mim. Aí Jesus pegou o cálice com o vinho, abençoou, deu para os discípulos e disse: bebei dele todos. Este cálice é o novo testamento no meu sangue que é derramado por muitos. É para a remissão de pecados de muitos. Então o Antigo Testamento lamentava a miséria humana e dizia: o ser humano está condenado, o ser humano está morto, já nasce morto, é melhor ser um aborto do que viver debaixo do Antigo Testamento. Mas Jesus Cristo veio para dizer: acabou o motivo da tristeza, acabou o motivo da lamentação e do choro. Eu sou o noivo da igreja e eu vim buscar e salvar o que se tinha perdido. Eu vim aqui para oferecer a minha carne, o pão, e vim aqui oferecer o vinho, o sangue, por vós. Então ele veio trazer a alegria, mas mesmo assim houve a rejeição. A rejeição tanto do maior representante do Antigo Testamento, como a rejeição do maior representante do Novo Testamento. Mas Jesus disse: porém, não importa o que vocês dizem, não importa o que vocês falam de mim. E naquela época começaram a dizer coisas horríveis a respeito de Jesus. Nos púlpitos das sinagogas, e nos púlpitos também, nas reuniões feitas no templo central de Jerusalém, homens que deveriam ser de Deus e que deveriam pregar a palavra de Deus usavam o púlpito para falar contra Jesus abertamente e para falar contra João Batista abertamente, e acusavam Jesus de coisas terríveis. Tudo isso para denegrir a imagem do Senhor Jesus. Mas Jesus disse: vocês podem falar o que quiserem de mim, a sabedoria é justificada.

dada por seus filhos. E as pessoas ficavam sem entender essa pregação. Como é que foi o lamento de João Batista? Estou no cárcere, fui preso por causa da pregação dura que eu fiz contra Herodes. Meus dois discípulos vão lá falar com Jesus, se ele é o que nós devíamos esperar ou se esperamos outro. E vão os dois discípulos de João Batista perguntar isso para Jesus. E Jesus, na frente de todo mundo, na frente da multidão que estava entrando ali no espírito da comunhão, Jesus Cristo diz para os dois discípulos de João Batista, os representantes do Antigo Testamento, espere um pouquinho. Aí Jesus disse, me tragam os cegos aqui. Aí ele foi tocando nos olhos dos cegos. E os cegos diziam, glória a Deus, eu estou vendo, que alegria. Me tragam aqui os coxos. E vinha gente arrastando a perna, vinha gente carregada, vinha gente com uma perna mais fina e mais curta do que a outra. Jesus colocava a mão e as pernas se tornavam iguais. Os que estavam rastejando se levantavam. Os que eram paralíticos de nascença ficavam de pé e saltavam de alegria. Aí Jesus disse, me tragam os leprosos aqui. E abriram um caminho para aqueles leprosos imundos que cheiravam mal e estavam podres. E Jesus tocou em um por um e os leprosos ficaram curados. E eles se alegravam e davam glória a Deus. Aí até trouxeram alguém que tinha falecido. Acabou de morrer esta pessoa no meio da multidão. Traga o defunto aqui. Defunto, levanta-te. E ele ressuscitou o morto ali na frente de todo mundo. Aí virou para os discípulos de João, o representante do Antigo Testamento, o representante do lamento, da tristeza, da morte, da falta de esperança. E ele disse, ide e dizei a João, os cegos vêm, os surdos ouvem, os coxos andam, os leprosos são purificados, os mortos são ressuscitados e aos pobres é pregado o evangelho. Eu estou aqui coordenando a alegria, eu estou coordenando a festa, eu estou celebrando a vida. E todos que estavam naquele espírito se alegravam. E não importava o que diziam de Jesus, ele dizia, a sabedoria é justificada por seus filhos. Como é que alguém tem coragem de falar mal de Jesus e de João Batista, hein? Você acha que eles não vão ter coragem de falar mal de você? Ou de mim? Ou de qualquer pessoa? E por que que eles fazem isso? Porque estão como aquela geração. Não serve nenhum nem outro. Estão sempre satisfeitos. Porque ainda não tiveram um encontro verdadeiro com o Senhor da alegria, que é Jesus Cristo. Estão sempre amargurados, estão sempre contra. Não importa quem seja, estão sempre contra, vão estar sempre contra você. Vão estar sempre contra a verdade. Vão estar sempre contra aqueles que estão trabalhando. Não perco meu tempo respondendo não. Podem falar o que quiser. A sabedoria é justificada por seus filhos. A cada vez que nós pregamos a palavra, abrimos a boca em oração e em pregação, os milagres e prodígios acontecem. Os doentes são libertados, são curados, os oprimidos são libertos, e o evangelho é pregado para a honra e glória do nosso Senhor e Salvador Jesus Cristo. E vidas se rendem a Jesus, recebendo-o como o único, suficiente, exclusivo e eterno Salvador. Por isso que a sabedoria é justificada por seus filhos. E hoje você vai justificar a minha vida. Sabe por quê? Porque eu vou fazer um convite dentro da palavra de Deus. Vou perguntar, quem vai querer receber Jesus? A alegria dos homens. Quem vai querer receber Jesus como único Salvador? Aí a sabedoria de Deus vai mover o teu coração. O Espírito de Deus vai mover o teu coração e você vai se alegrar nesta noite entregando a tua vida para Jesus. Mas a sabedoria é justificada por todos os seus filhos. Lá em São Paulo, 16h, eu não tinha tido tempo de almoçar antes. Falei, eu vou comer porque já não tomei café da manhã, vou comer alguma coisa. Entrei num shopping, fui lá na praça de alimentação. Quando eu entro na praça de alimentação, um homem me cumprimenta, ele estava lá com a mulher e três crianças. Não lembrei dele, mas disse,
A paz do Senhor.

Fui lá, pedi um prato, sentei à mesa lá na praça de alimentação e comendo rápido, que tinha que voltar logo pro estúdio. Aí tô terminando o almoço, vem aquele homem e diz assim: Pastor João Ribe, tudo bom, meu irmão? Pastor, eu precisava falar com o senhor, desculpa interromper o seu almoço, mas um dia, há 3 anos atrás, eu fui ouvir uma pregação sua lá na sede da Paz e Vida. Eu falei: ah, aqui, né? Em Santana. É isso. Eu fui lá, pastor. Eu não era salvo nem nada. Mas quando eu ouvi a pregação do Evangelho, eu entreguei minha vida para Jesus. E já tem 3 anos, pastor, que eu estou firme com Jesus Cristo. E não só eu me converti, a minha família também. Eu falei: ah, quer dizer que você é meu filho na fé? E ele todo contente: sou teu filho na fé. Onde a gente vai está cheio de filho. Não tenho filho fora de casamento, não. Ninguém pode levantar qualquer acusação nesse sentido. Mas filhos na fé, em toda parte, em todo lugar. Por isso não importa o que dizem, não importa o que falam, quando a gente prega a palavra, nós pregamos no Espírito do Senhor Jesus. E quem ouve a palavra do Senhor Jesus e é tocado pelo Espírito de Deus, não tem como. Esta pessoa é gerada pela vontade do Pai, não pela vontade do homem, nem pela vontade do varão. Você acha que eu poderia gerar filhos? De jeito nenhum. Não tenho condição de gerar filhos, mas quando você ouve esta palavra, e crê nesta palavra, e recebe Jesus, o Filho de Deus, como teu único Salvador, um poder sobrenatural desce do trono de Deus, e esse poder repousa sobre a tua vida, e quando você levanta a tua mão e diz: eu quero Jesus como meu único Salvador, e quando você vem aqui na frente, dobra o teu joelho, e a gente ora por você, neste exato momento acontece o milagre da regeneração, algo tremendo acontece na tua vida. Você que era uma pessoa morta, porque estava debaixo da lei, debaixo do Antigo Testamento, é salvo pela graça do nosso Senhor e Salvador Jesus Cristo, pela lei da alegria, pela graça que o Senhor Jesus trouxe a esta terra. Por isso eu quero convidar você para se alegrar, cantar e dançar, porque hoje é a noite da tua salvação. Hoje você vai se tornar filho de Deus. Por isso olhe bem para mim, meu querido e minha querida. Você pode dizer: não tenho nada a ver com esta festa, o meu negócio é lá no terreiro. Então você está debaixo de muita tristeza e você precisa de lamentação, arrependimento. Tem que chorar, não pode ficar indiferente. Jesus disse: as crianças clamam umas às outras, cantamos lamentações e não chorastes. Nós estamos lamentando, porque se você não está debaixo da alegria do Senhor Jesus, nós vamos lamentar pela tua alma, pela tua vida. Nós sentimos tristeza, o céu chora por tua causa, e você tem que chorar, entrar nesse espírito de lamento. Lamentar os próprios pecados, lamentar as próprias iniquidades, chorar. Você não pode ficar indiferente, tem que participar, entende? Uma atitude você tem que tomar. Se você já não está alegre, se você ainda não faz parte da alegria do Senhor Jesus, então tem que haver o lamento, o choro, o arrependimento. Tem que chorar a vida ruim que você leva. Tem que entrar no espírito da coisa. Tem que entrar debaixo da lamentação, tem que chorar. Mas aí Jesus Cristo diz: agora é minha vez, estou pregando a alegria da salvação. Sou eu que estou coordenando isso, diz o Senhor Jesus. Aí você entra na alegria do Senhor. Você é salvo, salva gratuitamente por Jesus Cristo. Se você ficar indiferente, vai ser igual àquela geração que nem lamentou com João Batista, não chorou, não se arrependeu e nem se alegrou com a vinda de Jesus Cristo. Aquela geração foi perdida. Jesus disse: desta geração vai se pedir conta de todo o sangue que foi derramado na terra, desde o sangue de Abel, o justo,

até agora. Aquela geração não participou do que Deus preparou, por isso perdeu a bênção. Você não pode ficar aqui no nosso meio agora e ficar indiferente. Nem chora, nem lamenta, isto é, nem se arrepende. Fica só assistindo. E também não se alegra, não entrega a vida para Jesus. Não dá para ficar indiferente. Tem que haver participação. Jesus Cristo está coordenando agora essa comunhão de alegria. Ele quer que você, que já chorou, que já lamentou, você que está vivendo de lamento, Jesus quer que agora você comece a participar com Ele da verdadeira alegria. Sem indiferença, a tua vida vai ser transformada agora. Se você ficar indiferente, nenhuma coisa nem outra, nem lamenta e nem se alegra, perdeu o teu tempo, perdeu a tua vida, perdeu a tua geração. A tua geração também está perdida. Mas se você lamenta a vida que levou até hoje, se você lamenta a sua própria miséria, os seus pecados, Jesus está dizendo, agora é hora de participar da alegria. João veio trazendo o lamento, e eu vim trazendo a alegria. Vocês estão parecendo aquelas crianças que estão na praça, estão assistindo, e as crianças clamam às outras: nós cantamos lamentações e não chorastes. Nós agora tocamos flauta e não cantastes, nem te alegrastes. Tem que participar. O Antigo Testamento é lamento, o Novo Testamento é alegria. O Antigo Testamento é luto, é morte. O Antigo Testamento leva somente a pessoa à maior tristeza, mas o Novo Testamento é vida, e vida com alegria, vida com abundância. Você compreendeu? Tem que participar, porque se você ficar indiferente, a tua geração será perdida. Compreendeu isso? A tua vida será perdida. Por isso, olhe bem para mim agora, meu querido e minha querida. O que importa é a sabedoria falando no seu coração agora. Você vai se tornar, se quiser participar, você vai se tornar a pessoa mais alegre deste mundo. Você vai se tornar a pessoa mais feliz da terra, se quiser participar. E Jesus está coordenando a parte alegre. E eu só vou fazer o convite para saber se você quer participar, porque Jesus está coordenando esta parte agora. Só vou fazer o convite para perguntar, como os meninos perguntavam lá na praça: quem quer brincar de festa, de alegria? Eu. Ah, eu não. Quem quer brincar de festa com alegria, levante a mão. Eu. Ah, tá bom. Eu não. Ah, não quer? Tá bom. Assim também é no reino de Deus. Jesus está coordenando a parte da alegria, não a parte do lamento e da tristeza, o funeral, nada disso. Jesus Cristo morreu e ressuscitou. A notícia é muito alegre, é muito boa. E ele diz que todo aquele que crê nele tem a vida eterna. Essa notícia é muito alegre, é muito boa. Então, quem quer participar da alegria, eu vou fazer o convite, a convocação. Mas quem coordena tudo é Jesus Cristo. Quantos aqui agora querem participar desta alegria do Senhor? Quantos neste momento querem receber Jesus Cristo, Filho de Deus, como único, suficiente, exclusivo e eterno Salvador? Levante a sua mão direita assim bem alto, todos que querem. Pastor, eu entendi a mensagem, eu quero esta alegria verdadeira. Oh, glória, graças a Deus que você não ficou indiferente. Saia do teu lugar e venha aqui para frente. E por cada vida que está chegando, vamos nos alegrar, cantar e dançar. Por cada vida que está sendo salva agora, acabou o lamento, acabou o choro, acabou a tristeza, agora é hora de alegria. A alegria é tão grande que Jesus disse que os anjos de Deus cantam e dançam lá na glória. Vamos aplaudir mais o Senhor Jesus. Oh, glória. Isso, venha. Glória a Deus. Fácil de entender, não? Fácil. Acabou o lamento na tua vida, viu, meu jovem? Não chora não, só se for para chorar de alegria. Acabou o lamento na tua vida. Você encontrou Jesus Cristo, a alegria da humanidade. Você que está afastado, afastada, sem igreja, preste atenção.

0: Não sei se você se afastou ou se te afastaram. Não sei se você desanimou e desistiu ou se desistiram de você e te excluíram. Eu só sei que Jesus Cristo nunca, nunca vai desistir de você. Por isso você que está fora da igreja, dizem que você desviou, mas talvez você só não tenha se dado bem naquele lugar, ou então aquele lugar não te recebeu como devia. Mas eu sei que hoje Jesus está de braços abertos para te receber, porque ele é o contrário de João Batista, sempre de braços abertos, sempre amável, sempre amigável, sempre uma boa palavra, sempre a bênção da alegria para a tua vida. Então você que está nesta situação, você que se afastou ou desviou e sabe que ficou lá no lamento, na tristeza apenas, hoje chegou a noite e a hora da tua alegria. Hoje chegou o dia da tua alegria. Saia do teu lugar, vem aqui para frente, porque nós vamos nos alegrar com você. Vem, vem para cá. Hoje é o dia da tua alegria. Vem para cá, vem. Vem para cá, você que está afastado, afastada, você que está sem igreja, vem para cá, nós vamos nos alegrar com você. Oh, glória. Agora você que diz assim: pastor João Ribe, eu ando tão triste ultimamente, sabia? Eu ando tão triste, pastor. Parece que aquela minha alegria foi-se embora. Parece que eu não consigo mais me alegrar. É porque você não está mais participando do espírito da coisa. Como aqueles meninos na praça, que brincavam de alegria, e tinham meninos que não participavam, e eles diziam: vocês têm que entrar no espírito da coisa, tem que brincar conosco, tem que participar conosco. Você não está mais naquele espírito de alegria, a alegria do primeiro amor, compreende isso? Se você reconhece que precisa desta alegria, vem aqui para frente que nós vamos orar. Hoje você vai voltar para casa alegre, em nome de Jesus Cristo. Vem para cá. Pastor, eu ando muito triste, mas essa tristeza acabou hoje. Vamos aplaudir mais o Senhor Jesus. Vem aqui para frente. Hoje você vai se alegrar muito no Espírito de Deus. Não no espírito do homem, mas no Espírito de Deus, da verdadeira alegria. Nós vamos nos ajoelhar aqui na frente agora. Você que está ouvindo pela rádio e quer fazer parte da alegria da salvação, quer entregar tua vida para Jesus, quer entrar no Espírito de Deus, então se ajoelhe ao lado do rádio. Você que está dirigindo em qualquer rua, avenida ou estrada, e quer entregar tua vida para Jesus e desfrutar da verdadeira alegria, não precisa parar o veículo. Coloque a mão direita sobre o coração, como todos nós estamos fazendo aqui na Paz e Vida de São Gonçalo. Coloque a mão direita sobre o teu coração. Ore assim comigo: meu Deus e meu Pai, eu ouvi a tua palavra e não fiquei indiferente. Eis-me aqui, primeiro lamentando a minha antiga vida, primeiro lamentando os meus pecados, e eis-me aqui agora para participar da alegria do Senhor. Meu Pai querido, eu quero a alegria da tua salvação, que só o Senhor Jesus pode dar para a minha vida. Pai bendito, eis-me aqui, quero participar. Faça também com que o céu se alegre por minha causa, porque hoje eu declaro que o Senhor Jesus é o meu único, suficiente, exclusivo e eterno Salvador para sempre. Amém.
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3: 10:48.

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5: Onze e seis.

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1: A oração da noite, baseada no Salmo 91. Aquele que habita no esconderijo do Altíssimo, à sombra do Onipotente descansará. Meu Deus e meu Pai, boa noite. Eu me coloco em oração neste momento, no recanto da minha mente e coração, onde o Senhor tem morada, e peço que a tua sombra me cubra, pois no local onde o Senhor se faz presente, é um local onde me sinto seguro. Na intimidade da minha alma, com a sua presença eu me coloco sob a tua sombra, que me refrigera, me dá alívio, descanso e paz. Protegido por ela, me sinto seguro. E diante de todo o poder que só tu tens, eu me entrego ao descanso e à regeneração de tudo na minha vida. Direi do Senhor, Ele é o meu Deus, o meu refúgio, a minha fortaleza. Nele confiarei. Ao fazer morada no teu esconderijo, eu me sinto seguro. A minha força vem de ti, por isso peço que me carregue, me recarregue. É aqui onde quero estar. É aqui onde preciso estar para poder me revigorar. Pois na hora em que precisar sair, não irei estar da mesma forma que entrei. Minha confiança está toda depositada em ti. Com seu olhar de infinito amor, me fita os olhos e faz me entregar de corpo e espírito. Estou entregue em tuas mãos, pois eu confio e confiarei. Sei que tudo tu podes mudar, tem poderes para isso. Porque ele te livrará do laço do passarinheiro e da peste perniciosa. As ciladas da vida não vão mais me prender. As armadilhas dos caminhos não me manterão afastado da tua presença, pois estarei atento e vigilante para não permitir que nada nem ninguém possa me afastar do teu amor. As corrupções morais, físicas, as mentiras, as covardias, as más línguas, os pecados não me prenderão, pois tu me libertas de tudo isto no poder do teu santo nome. Pessoas desonestas, mal intencionadas, maldosas, não prevalecerão. Nenhuma enfermidade, perigo, violência, acidente, devastação, nada disso me atingirá, pois minha morada é junto a ti, sob tua sombra. Ele te cobrirá com suas penas, e debaixo das suas asas estarás seguro. A sua verdade é escudo e broquel. Pois assim me sinto, debaixo de tuas asas, protegido, guardado, amado. É esse sentimento que quero trazer para este momento de proteção, que me sinta seguro e aquecido sob as penas das suas asas, e que prevaleça a justiça na minha vida. A verdade se faça presente.

e seja a minha defesa. A minha defesa e proteção é a verdade e a justiça. O Senhor, que é o justo juiz, defende minhas causas e impede que seja injustiçado, desonrado e desrespeitado. Não temerás espanto noturno, nem seta que voe de dia, nenhuma treva, nenhuma escuridão fará abalo na minha vida. A luz de Cristo ilumina a escuridão que possa me rondar e existir na minha vida. A luz de Cristo ilumina os caminhos para a minha vida, minha família, meu trabalho, minha saúde, minhas finanças, minha mente. Onde faço abrigo é um local de segurança e repouso. A escuridão não encontra morada sob a luz de Cristo. Que os perigos da vida não tenham a mim como um alvo. Todas as formas de violências, perigos, perturbações, influências negativas não me acertem, não me atinjam e nem me ofereçam perigo algum. Nem peste que ande na escuridão, nem mortandade que assole ao meio-dia. Não temo tramas nem planos contrários a mim. Os que maquinam para me atingir não terão sucesso, pois reafirmo, eu confio em Deus. Fortaleça a minha saúde, para que eu possa seguir de pé, lutando e batalhando a minha vida, o meu caminho. Para isso, a saúde é essencial. Com a tua proteção, poderei seguir em frente fortalecido, não sendo tocado por nenhuma enfermidade grave que me impeça de alcançar as grandes coisas que tens preparado para mim e que só o Senhor é conhecedor. 1.000 cairão ao teu lado e 10.000 à tua direita, mas tu não serás atingido. Me invada com teu Espírito Santo, que eu seja digno de ser morada do teu Espírito Santo. O Senhor é todo-poderoso e habita em mim. Nada nem ninguém pode me tocar. Passo pelo fogo, passo pela água, passo pela tormenta e sigo o meu caminho, pois nunca estou só. A minha fé é a minha proteção diante de todas as maldades e perigos do mundo. A minha fé é a minha fortaleza. E aonde quer que eu esteja, estarei com a presença do teu Santo Espírito comigo, a me guiar, a me inspirar, a me iluminar. Somente com teus olhos olharás e verás a recompensa dos ímpios. Eu espero em ti, meu Senhor, e não compactuo com atos de impiedade. Que cada um colha a recompensa de acordo com seus atos, e que cada vez mais minhas atitudes me aproximem de ti. Aqueles que praticam o mal vão encontrar o que tanto buscam, mas eu não estarei envolvido com eles. Porque tu, ó Senhor, és o meu refúgio. O Altíssimo é a tua habitação. Nenhum mal te sucederá, nem praga alguma chegará à tua tenda. Mergulhado no teu Santo Espírito, eu estou totalmente entregue à tua graça. O Senhor habita em mim e eu habito em teu Espírito. Que nessa temporária passagem aqui na terra eu tenha meus passos guiados e guardados por ti e por todos do teu reino de amor.

0: porque aos anjos dará ordem a teu respeito para te guardarem em todos os teus caminhos. São eles do teu reino que me guardam, obedecendo suas ordens expressas. Eles obedecem suas determinações e eu as vejo sendo cumpridas em minha vida. No meu caminhar, no meu pensar, no meu repousar, tudo está protegido e guardado por teus anjos. Eles te sustentarão nas suas mãos, para que não tropeces com o teu pé em pedra. Me guiam e me guardam, companheiros de jornada, amando do Deus Todo-Poderoso. Eu não cairei, não tropeçarei, porque sou amparado e guardado como algo valioso aos teus olhos. Pisarás o leão e a áspide, calcarás aos pés o filho do leão e a serpente. Nenhum inimigo prevalecerá, nenhum mal alcançará sucesso, nenhuma armadilha terá êxito contra mim. Se inimigos vêm de encontro a mim, é na tua autoridade que posso confiar. Nós somos feitos à tua imagem e semelhança, e seguimos os teus ensinamentos. Na autoridade dada, no nome do Senhor Jesus Cristo, inimigo algum prevalecerá. Pois que tão encarecidamente me amou, também eu o livrarei. Pô-lo-ei num alto retiro, porque conheceu o meu nome. Ele me invocará e eu lhe responderei. Estarei com ele na angústia. Livrá-lo-ei e o glorificarei. Isso é promessa de vida que o Senhor nos faz. Meu Pai, resposta das minhas orações. É o Senhor quem afirma que me livrará e me guardará, que estará comigo nos momentos difíceis e irá me proteger, me ajudar a superar as adversidades da vida. E eu darei glórias ao seu santo e poderoso nome. Descanso totalmente entregue em tuas mãos, com a confiança de que estou guardado e protegido, e de que a cada novo dia não passarei só por tudo novamente. O Senhor estará comigo e eu estarei em ti. Obrigado, Senhor.
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2: 11:36.

tem glória da glória. Quem reconhece que tudo é dele, adora ele. A Bíblia diz que Deus resiste o soberbo. Você sabia que tem muita gente que não é abençoada porque não está preparada para ser abençoada? Porque o Senhor conhece o coração. Tem gente que, se Deus abençoa, ele empina o nariz, ele sai pisando em todo mundo, ele se acha maior que todo mundo. Fala para quem está do seu lado assim: não é sobre você, não é sobre o seu dinheiro, não é sobre o seu título, não é sobre a sua posição, não é quão famoso você é. Sabe quem que a gente é sem Deus? A gente não é nada, a gente é um lixo, a gente é miserável. É a misericórdia dele sobre a nossa vida. A misericórdia dele é a causa de nós não sermos consumidos. Não queira roubar de Deus a glória que é de Deus. Tudo que Satanás quer é inflamar o seu coração com orgulho. Mas nessa noite, se você pode, no meio dessa multidão, jogue os dois braços para cima, estufa o seu peito e canta: Deus, nada é meu, é tudo teu.

cante pra ele bem alto. É tudo. Você pode cantar mais forte? Receba toda a glória, Deus. Solta sua voz bem alto e diga: é tudo teu. Vamos lá. É tudo teu. Vai, vai, vai. É tudo. Canta da boca pra fora, canta com a alma, vai.

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1: Meia-noite. 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
2: Uma raposa estava andando no deserto com muita fome, com muita sede. E ela encontrou um burro. E o burro também estava com muita fome e com muita sede. Então, eles dois foram caminhando juntos, procurando comida, até que avistaram um oásis com muitas palmeiras, muitas árvores e muitas águas. Mas eles deduziram que provavelmente naquele oásis havia outros animais, e poderiam ser animais ferozes. Então a raposa e o burro fizeram um acordo. Vamos entrar juntos naquele oásis, e se aparecer algum animal feroz querendo te atacar ou me atacar, a gente se defende. E o burro respondeu para a raposa: ah, se alguém for te atacar, eu vou dar coices. E você, se alguém vier me atacar, o que você vai fazer? A raposa disse: ah, eu vou morder, eu vou atacar, não vou deixar ninguém te ferir. Aí o burro e a raposa, encorajados por aquela aliança, resolveram entrar no oásis. E já dentro daquele oásis, antes que eles encontrassem as águas, surgiu um leão pavoroso, um leão enorme, um leão que parecia muito cruel. Os dois sentiram medo. A raposa pensou consigo mesma: eu não tenho coragem de dar dentada nesse leão. Eu vou fazer um acordo com o leão. Aí a raposa astutamente disse para o burro: burro, fique aí que eu vou fazer um acordo com esse leão. E o burro ficou ali separado. E enquanto isso, a raposa foi correndo na direção do leão e disse: seu leão, não me ataque, porque eu tenho uma ótima proposta para lhe fazer. E o leão disse: que proposta? E a raposa falou: tá vendo aquele burro ali, ó? Aquele burro tem uma carne apetitosa. Vamos fazer o seguinte, seu leão. Eu o levo até a sua toca

Senhor o devora ali tranquilamente, mas me prometa, me dê a sua palavra de honra que me deixará viva, que me deixará em paz. E o leão disse: estarei na minha toca aguardando. E o leão foi embora para a toca e a raposa voltou até o burro. E o burro disse: e aí, você conseguiu afugentar o leão? E a raposa disse: é, eu falei para aquele leão que se ele nos atacasse, nós iríamos acabar com ele. E o leão ficou com muito medo e foi embora. Agora, seu burro, vamos beber um pouco de água ali. E os dois foram caminhando até aquela água fresca, cristalina, gostosa, saborosa. E o burro bebeu e a raposa também. Aí a raposa disse pro burro: olha, eu estou muito cansado. Você não está cansado também? E o burro disse: sim, de andar no deserto. Aí a raposa disse pro burro: vamos fazer o seguinte, tem uma toca ali, vamos descansar naquela toca. E o burro falou: boa ideia. E a raposa e o burro foram caminhando até aquela gruta. E o burro, coitadinho, não sabia que o leão estava lá dentro esperando. E quando o burro e a raposa chegaram em frente àquela gruta, a raposa disse: seu burro, vá entrando, que eu vou dar uma espiada aqui fora, vou dar uma vigiada no terreno, vou ver se está tudo bem, vai que aparece um inimigo aí, não é? Seu burro, pode entrar, eu vou depois. E o burro, ingênuo, entrou naquela gruta profunda. E a raposa do lado de fora só escutou os rugidos e os urros desesperados daquele burro. E o leão matou e estraçalhou e em seguida devorou aquele burro. E a raposa do lado de fora, toda feliz: ah, agora tem um aliado bem forte. Agora esse leão malvado vai me proteger porque eu lhe fiz um grande benefício. E a raposa saiu tranquilamente para caminhar naquele lugar, acreditando na proteção do leão. No dia seguinte, a raposa estava toda tranquila lá, bebendo água fresca, cristalina, pura, saudável, naquele oásis maravilhoso, quando vê o leão caminhando na sua direção. A raposa, toda tranquila, nem se mexeu. Pensou que o leão era seu amigo. Pensou que o leão era o seu aliado. E o leão caminhou até a sua direção. E a raposa, tranquila. E o leão se aproximando e chegando cada vez mais perto. Aí a raposa disse: e aí, amigão, como é que tá? E o leão disse: tô com muita fome. Estraçalhou também a raposa, que antes de morrer disse: seu leão, mas nós não éramos aliados. E aliado coisa nenhuma, eu só vejo o meu interesse. E a raposa morreu nas garras e na boca daquele leão feroz, porque recebeu o justo castigo da traição. Você sabe, o burro ingênuo dessa história somos nós. É, nós somos esse burrinho ingênuo que acredita em qualquer raposa. E quando a gente confia no ser humano, a Bíblia diz: maldito é o homem que confia no homem, porque sempre haverá alguém agindo com outros interesses, buscando até te entregar ou te trair para te destruir. Mas nós não temos dúvida nenhuma que o final dessas pessoas que agem como raposas, que fazem de tudo para prejudicar os outros, para obterem vantagens, o final destas pessoas também é a destruição. Vamos ver um exemplo super famoso? Olha só. Jesus Cristo estava no auge da sua popularidade. Ele tinha 12 discípulos, mas um deles disse: como é que eu posso tirar vantagem desse Jesus? Ah, já sei. Vou me encontrar com os inimigos.

amigos de Jesus. E aquele discípulo chamado Judas Iscariotes foi ter com os inimigos de Jesus e disse: que me quereis dar e eu vou-lo entregarei? O Evangelho diz: e os inimigos de Jesus deram a Judas 30 moedas de prata. E desde então, Judas ficava esperando a ocasião mais oportuna para entregar Jesus a quem já havia traído. E Jesus Cristo, na madrugada de sexta-feira, estava no Horto das Oliveiras, no Getsêmani, orando, sabendo tudo o que iria acontecer, quando vêm os guardas do templo e uma multidão com porretes e varapaus, com tochas e armas para prender Jesus. E Judas, para mostrar naquela escuridão quem era o Cristo, se aproximou de Jesus, fingiu-se de amigo e disse: eu te saúdo, Rabi, e deu um beijo no Senhor Jesus. E Jesus disse para Judas: Judas, com um beijo você está me traindo? E aí então Jesus Cristo foi preso. Mas depois que Jesus Cristo foi preso naquela madrugada de sexta-feira, e durante a madrugada julgado e condenado, quando Judas Iscariotes viu pela manhã que Jesus Cristo tinha sido condenado, ficou possuído por um remorso profundo e foi procurar os inimigos de Jesus para devolver o dinheiro, para desfazer o negócio. Então, quando Judas disse: eu pequei, traindo sangue inocente, eles disseram para Judas: isso é problema seu, o que nós temos com isso? E Judas pegou as 30 moedas de prata e atirou dentro do templo, jogou para longe o dinheiro e, saindo dali, buscou uma corda e caminhou até o lixão de Jerusalém, onde se queimava o lixo da cidade, amarrou aquela corda no tronco de uma árvore que ficava à beira do precipício, colocou a corda no pescoço e se atirou no precipício. Essa foi a recompensa do traidor Judas Iscariotes. Quando ele procurou os aliados, ninguém quis ajudá-lo. E ele teve esse triste fim. E todas as pessoas que agem desta maneira, pensando que Satanás é um aliado, esse leão cruel, pensando que ele é um protetor, sempre terminam mal. Pode ver isso. A pessoa vai no terreiro, contrata uma obrigação, faz uma promessa para aquele Exu, arria a obrigação em alguma encruzilhada ou em alguma mata, começa a servir aquela entidade violenta, assassina, para conseguir benefícios, para conseguir destruir inimigos, para conseguir prejudicar pessoas ou progredir na vida, e pensa que aquela entidade é uma aliada. Mas basta ela tentar deixar aquela entidade para ver só que inimigo cruel é o seu aliado. Porque Jesus Cristo disse que Satanás só tem uma natureza: roubar, matar e destruir. Ele não poupa ninguém. Pode ver, todas as pessoas que estão aí fazendo pactos com as entidades, com os espíritos maus, servindo obrigações, arriando trabalhos, servindo as entidades, abrindo o corpo para desenvolver, pode ver como é que essas pessoas estão com suas vidas ou como elas terminam. É o final que a raposa teve. O diabo é um péssimo aliado, porque ele nunca vai te ajudar. Pelo contrário, ele vai fazer de tudo para te destruir.

eu estou te falando agora do bom pastor que é Jesus Cristo. Ele disse: eu sou o bom pastor. O bom pastor dá a sua vida pelas ovelhas. Jesus Cristo nunca vai romper o pacto que você fizer com ele. Se você fizer um pacto de servir Jesus Cristo todos os dias da sua vida, ele nunca te trairá e ele nunca te abandonará. Se você se dispuser a andar com Jesus fielmente, pode ter certeza que até a vida ele já deu para te proteger e para te guardar. E se você estiver coberto, coberta com o sangue de Jesus Cristo, o sangue deste pacto, você estará protegido de todo mal e pode ter certeza que nenhuma cilada, nenhum inimigo terá poder para te destruir. Você sairá do deserto e entrará no oásis e fará aliança não com o cruel leão que é Satanás. Esse leão que fica rugindo em seu derredor, buscando uma oportunidade para te tragar. Mas você fará a tua aliança com o leão poderoso da tribo de Judá. E ele jamais te deixará e ele sempre te protegerá até o fim.

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2: Meia-noite 16.

0: 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Meia-noite e 20.
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1: Meia-noite 26.

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2: 6:49.

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Meia-noite e 55.

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1: Uma hora.
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3: Gênesis capítulo de número 2. Vamos ler o que está escrito no verso de, nos versos 24 e 25. Por isso deixa o homem pai e mãe e se une à sua mulher, tornando-se os dois uma só carne. Ora, um e o outro, o homem e sua mulher, estavam nus e não se envergonhavam. Capítulo 2, verso 18. Disse mais o Senhor Deus: não é bom que o homem esteja só, far-lhe-ei uma auxiliadora que lhe seja idônea. E quantos podem dizer amém? Eu vou hoje falar sobre do que depende o sucesso de um casamento. Do que depende o sucesso de um casamento? Se você pudesse escrever aí no seu bloco de anotação uma palavra que possa significar exatamente isso: disto depende o sucesso do casamento. Uma palavra apenas. Outro dia um irmão disse: eu vou resumir tudo. Respeito. Falei: ótimo. Fidelidade. Bom. Amor sacrificial. Legal. Qual seria uma única palavra que você poderia dizer: olha, disso depende o sucesso de um casamento? Quantos não são casados aqui? Levante a mão assim, por favor, bem alto. Vocês vão casar. Acaba de cair a fortaleza da solteirice, em nome de Jesus. Teve algumas ali que levantaram as duas mãos dizendo: eu tomo posse. Quantos são casados aqui? Levante a mão assim. Para vocês não tem mais jeito. Vão ficar casados até que a morte os separe. Certo? Amados, preste atenção. Como o pastor Silas disse, por mais que a gente pregue, cada vez que somos convidados para um compromisso tão relevante como esse, há no coração sempre aquela inquietação, porque nós não somos profissionais do púlpito, nós somos profetas da palavra. E meu desejo é que essa palavra realmente cale no seu coração, marque a sua vida nesta manhã. Amados, um dos desafios para a família cristã pós-moderna é o divórcio e a banalização do casamento. O divórcio e a banalização do casamento. Só para que vocês tenham uma ideia, em 2005 foram realizados 150.714 divórcios, formalmente falando, no Brasil. Para cada 4 casamentos no Brasil, um termina em divórcio. Os países onde mais ocorrem divórcios são Estados Unidos, Dinamarca e Bélgica. Só nos Estados Unidos, 60% dos casamentos terminam em divórcio. Na Inglaterra, 40% dos casamentos terminam em divórcio. No Brasil, o tempo de vida médio que dura um casamento não passa de 12 a 13 anos. E a maior parte daqueles que se separam nos primeiros 2 anos de casados. Eu, lendo uma matéria na revista, transcrevi as desculpas de algumas mulheres que pediram o divórcio. Por exemplo, aqui, ó, Alessandra, de 27 anos, secretária, ficou casada por 5 anos. Ela disse: ele não me deixava sair sozinha, trabalhar ou estudar, por isso me separei. Priscila, de 49 anos, que ficou casada por 10 anos. A convivência foi ficando cada vez mais cansativa. Virgínia, de 48 anos, ficou casada há 8 anos. Acabou o amor, o encantamento, o respeito e a paixão. Maria do Céu, nome sugestivo, 31 anos, casada por 10 anos. Não nos beijarmos mais foi o início do fim. Denise, de 42 anos, casada por 18 anos. Eu comecei a progredir na profissão e ele não deu conta do meu brilho. Francis, de 36 anos, diz: ela ficou casada por 7 anos. Fui traída. Agora, as desculpas de alguns homens que pediram o divórcio. Pedro, de 49 anos, casou-se 8 vezes. Nunca achei que casamento fosse duradouro. Ninguém é de ninguém. Massimiliano, de 31 anos, casado por 1 ano. Ela queria comandar demais. Cuidado, irmã. Eu aceitei e depois não aguentei. É aquela história de uma piadinha que conta que no céu haviam 2 filas. Uma onde ficava os homens em que as mulheres mandavam. Essa fila dobrava a esquina lá no céu. E a outra onde os homens mandavam. Só tinha um sujeito lá. Quando Pedro foi fazer a conferência, chegou para o cidadão sozinho naquela fila onde os homens mandavam e perguntou: o que você está fazendo aqui? Só deu você? É, minha mulher mandou eu ficar aqui, então eu obedeci. Leandro, de 23 anos, ficou casado por 1 ano. Ele disse: morávamos em cidades separadas. Fernando, de 36 anos, ficou casado por 5 anos. As dificuldades financeiras acabaram com o respeito entre nós. Paulo, de 33 anos, ficou casado por 2 anos. Ela quis morar na casa da mãe, com toda a família. Eu preferi ir embora. Marcelo, de 29 anos. Ficou casado por 5 anos. Casamos um pouco rápido e cedo demais. Diante de tudo, todas essas desculpas, a pergunta que fica é a seguinte: por que bons casamentos fracassam? Por que bons casamentos tropeçam em coisas ruins?

possível permanecer casado e feliz? Como Deus vê o casamento? Escute, no capítulo 2 e verso 24 de Gênesis, diz assim, ó: por isso deixa o homem pai e mãe e se une à sua mulher, e os dois se tornam uma só carne. Diga, une-se. Mais forte, une-se. Você lê isso no português e não compreende muito a profundidade dessa expressão etimologicamente falando. Mas quando você lê essa expressão no hebraico, a ideia vai longe. Esse apegar no hebraico quer dizer juntar, afeiçoar, colar, soldar, fundir, conectar uma parte na outra. É como se Deus estivesse pegando aqui, ó, ela e passando cola super bonder. Aí pega ele e passa cola aqui. Aí no casamento acontece isso aqui, ó, Deus colando os dois. Depois de 15 dias, vamos colar. Eu ouvi falar que um rapaz pegou a esposa o traindo na sua cama. Aí ele com um revólver calibre 38 fez o sujeito passar cola na mão, ou fez a esposa passar cola super bonder na mão e segurar no órgão genital do amante. E os dois chegaram assim no hospital. Essa cola não é fácil. Aí cola assim, ó, super bonder. Escute, aqui, ó. Olhem pra cá o que é casamento. Depois de 15 dias, você tenta separar. Consegue, sim ou não? Consegue. Mas as duas partes vão se rasgar. Sim ou não? E é assim, ó. Ah! Isso é divórcio. Rasga a alma. Ah! Escute como é sério. Ele pode ir para a África. Pedaços dela vão dentro dele. Ele pode ir lá para a China. Ou ela pode ir para a China. Pedaços dele vão dentro dela. Escute, por favor. Olha para cá. Casamento é isso aqui, ó. É colar, é soldar, é fundir, é juntar, é afeiçoar. Deus pega ele, Deus pega ela, e no casamento acontece isso aqui, ó.

Eu tenho dito para os meus filhos: não brinque com isso. Não é uma relação para 6 meses, não é uma relação para 1 ano, não é uma relação para 10 anos. Não, gente. As implicações são terríveis, e os filhos do divórcio que o digam. Eu falei tudo isso apenas para dizer uma coisa que eu tenho vontade de dizer para todos que eu encontro e que não entendem muito bem casamento. Eu quero tentar trabalhar com vocês nesta manhã pelo menos 3 definições de casamento que vão ajudar a gente a compreender quais são os segredos de um casamento bem sucedido. Do que depende o sucesso de um casamento? Porque quem não se casou quer casar e viver bem. Quem casou e está em crise quer superar isso para alcançar uma maturidade na relação de casal. Escute, marque aí. Primeiro, casamento é uma sociedade. Segundo, casamento é uma viagem. Terceiro, casamento é um espaço para o crescimento. Primeiro, casamento é uma sociedade. Segundo, casamento é uma viagem. Terceiro, casamento é um espaço para o crescimento. Amados, escutem. O casamento significa aceitar novos limites quanto à própria independência. Vou repetir. O casamento significa aceitar novos limites quanto à própria independência. Depois que se casa, a pessoa não pode mais ter um estilo de vida despreocupado. Depois que se casa, a pessoa não pode mais viver um estilo de vida despreocupado. Você já ouviu alguma esposa dizendo: meu marido casou-se, mas vive como se fosse solteiro. A minha esposa casou-se, mas vive como se fosse solteira. Então marque aí, por favor. Este tornam-se uma só carne não está falando apenas do coito, da união carnal, da validação do casamento no leito. Porque a gente se casa no cartório para ter proteção legal, se casa na igreja para ter a bênção de Deus ministrada, se casa na cama, porque é através do ato conjugal que se valida a relação conjugal. Não, esse uma só carne não se restringe, se limita apenas na união carnal. Fala de uma sociedade plena em todas as áreas da vida. E isso implica em pelo menos 3 coisas imprescindíveis. Marque aí: dependência, compromisso e prestação de contas. Vamos dizer juntos? Dependência, Efésios capítulo 5 e 21, sujeitando-vos uns aos outros. E aí, a nossa Bíblia moderna separou o texto, colocando assim: deveres do homem e da mulher dentro do casamento. Mas no original grego não existe essa divisão, não existe essa separação. Este sujeitando-vos uns aos outros está ligado aos conselhos de Paulo sobre os deveres do homem e da mulher dentro do casamento. Então aqui é dependência. Segundo, compromisso. Casar é se comprometer com os sonhos, o futuro e a vida do outro. Esse comprometimento exige renúncia, lealdade, fidelidade e entrega. Terceiro, diga: prestação de contas. Mais forte: prestação de contas. Olhem para cá. Sabe o que eu digo para os jovens quando eu ministro? Eu sempre ministro para um grupo em Brasília e em Osasco, todo ano. Já fazem 7 anos que eu ministro para 1.600 jovens. E às vezes eles querem que eu fale sobre casamento. Eu digo assim: ei, se você não gosta de dar

explicações, se você não gosta de prestar contas, se você não gosta de estar respondendo perguntas difíceis sobre os teus atos, não se case. Morra titio, rodeado de cachorro de estimação, pitbull, rottweiler, pinscher, poodle, dizendo assim: vem com o papai, vem com o papai, vem com a mamãe. Porque cachorro não pede explicação pra ninguém. Se você chega mal cheiroso, ele te lambe. Se você chega com dinheiro, ele te lambe. Se você chega sem dinheiro, ele te lambe. Se você chega mal humorado, ele te lambe. Se você chega bem humorado, ele te lambe. Se você chega com as marcas de batom na roupa, ele te lambe. Ele não pede explicação. Mas você não casou com um animal de estimação. Você casou com uma pessoa, imagem e semelhança de Deus, que merece ser tratada com dignidade.

Diga, casamento é um grande negócio. Concorda comigo? A Bíblia diz que melhor é ser dois do que um, porque tem melhor resultado, rendimento. Casamento é um grande negócio. Agora, esse negócio pode ser lucrativo, como pode dar muito prejuízo. Essa é a pergunta: seu casamento está dando mais lucro ou prejuízo? Suponhamos que eu chame o pastor Jairinho para fazer uma sociedade a fim de gerirmos um grande negócio. Mas de repente ele começa a comprar e vender, a negociar sem me dar satisfação. E eu começo também a fazer a mesma coisa. Eu começo a fazer transações e não o procuro. Não dou satisfação. Essa empresa fará progresso, sim ou não? Nenhuma empresa vinga, cresce, progride, dá lucro quando cada sócio faz o que dá na telha. Será que dá para entender porque alguns casamentos não florescem? Será que dá para entender porque alguns casamentos só dá prejuízo? Será que dá para entender por que alguns casamentos não vingam, apesar de os dois serem inteligentes, entre aspas, ter um potencial, mas desconhecem este princípio? Hebreus 13, 17 fala de prestação de contas. Obedecei a vossos pastores e submetei-vos a eles. Eles velam por vossas almas como quem há de prestar contas. Mateus 12, 23, a Bíblia diz que eu vou ter que dar conta, prestar contas de tudo aquilo que sai da minha boca em forma de palavras. Tiago 5, 16 diz: confessai as vossas culpas uns aos outros, e confessar é prestar contas. Eu quero abrir um pouco leque para ser um pouco mais abrangente. Escute, uma vida não supervisionada não é vivida com responsabilidade. Ló prestava conta a Abraão, José prestava conta a Faraó, Josué prestava contas a Moisés, Eliseu prestava conta a Elias, Davi prestava contas a Natã. E eu te pergunto, a quem você presta contas? A quem você presta contas? Que negócio é esse quando a esposa pergunta, o marido responde: ninguém tem nada a ver com a minha vida. Então você casou por quê? Escute o que eu estou dizendo, porque isto é muito sério. O que te pertence é o amor que você sente pelo cônjuge. Mas o seu casamento tem uma função de responsabilidade social. E a partir do momento em que você se casa, se casou e chamou 20 pessoas como testemunha, sabe o que você estava dizendo no dia do casamento? Todos vocês estão envolvidos neste negócio. Eu devo a vocês satisfação. E a Bíblia diz que a testemunha maior, Malaquias capítulo 2, foi Deus. Deus foi testemunha da tua aliança com a mulher da tua mocidade. Sabe por que a minha esposa nunca ouviu isso da minha boca? Você não tem nada a ver com a minha vida? Nem minha mãe perguntava desse jeito. Quem foi que disse que eu lhe devo satisfação? Eu nunca disse isso, porque eu tenho consciência que casamento é uma sociedade, e em toda sociedade prestação de contas é imprescindível. Outro dia, um marido conversando comigo disse: pastor, só acontece comigo mesmo. Minha esposa é muito ciumenta. Ela é muito ciumenta. E eu trabalho com marketing, eu tenho uma empresa, e às vezes eu tenho que fotografar modelos, e isso acontece no meio de todos os profissionais, e aí eu tenho que fotografar. E um dia eu fotografei uma

jovem e fizemos um trabalho cansativo, levou o dia inteiro para fotografar, para fazer um bom trabalho e tal. E quando eu chego em casa, pastor, só acontece comigo mesmo. A minha esposa traz a minha cueca com um fio de cabelo envolvido, desse tamanho, e pergunta: de quem é esse cabelo? Quantos maridos estão aqui? Levante a mão assim, por favor, bem alto. Você presta contas para tua mulher? Diga isso comigo: casais inteligentes crescem juntos. Mais forte: casais inteligentes crescem juntos. Um dia um pastor de uma grande igreja, ele é líder de uma igreja com 10 mil pessoas, ele disse para mim: estou chateado com a minha mulher. Eu fiz uma casa maravilhosa num condomínio, eu pintei, eu fiz o jardim, eu coloquei os móveis, e quando a casa estava toda pronta, eu quis fazer uma surpresa para ela. Eu a levei na casa e disse: querida, eu fiz esta casa aqui para você. Ela fez uma cara feia, olhou para mim e disse: não, para mim não. Você fez esta casa para você, porque você nunca pediu minha opinião. Você não perguntou se era esta cor que eu gosto, se eram os móveis que eu queria, se era esse tipo de revestimento que eu esperava. Você nunca me deu a oportunidade de participar deste projeto. Este é um projeto seu, não meu. Eu conheço alguns maridos que não deixam a esposa escolher nem a comida que vai comer no restaurante. Ele diz: por favor, uma picanha. É isso que você quer, né, querida? Legal. Uma jarra de água de coco você também quer, né, minha fofa? Isso, então uma jarra. Que sociedade é essa? Aonde o outro não tem o direito de entrar na internet e conferir quais são as mensagens que você vem recebendo na sua caixa de mensagens, porque tudo tem senha na internet, tem senha no computador lá, tem senha no celular, tem senha. Que sociedade é essa onde se esconde tudo do outro? Se o teu marido, a tua esposa, desliga o computador quando você chega,

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1: Uma e 28.
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1: Uma e 28.
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4: Nós queremos louvar a Deus por sua vida, pela sua família. Louvar a Deus por cada um dos que aqui se fazem presentes. Que a graça do Senhor esteja sendo derramada sobre as nossas vidas nesta noite. Eu quero estar convidando os amados para lermos um texto, Efésios capítulo 5. Enquanto os irmãos estão localizando, nós queremos também agradecer a Deus pela vida dos nossos visitantes, né? Os que estão conosco nos visitando, sejam bem-vindos a esta família, família de Deus, e que a graça do Senhor seja derramada sobre a vida de cada um.

0: os nossos visitantes nessa noite. Efésios capítulo 5. Diz assim a palavra do Senhor no versículo 18: não se embriaguem com vinho, que leva à dissolução ou à libertinagem, mas deixem-se encher pelo Espírito, falando entre si com salmos, hinos e cânticos espirituais, cantando e louvando de coração ao Senhor, dando graças constantemente a Deus, Pai, por todas as coisas, em nome de nosso Senhor Jesus Cristo. Sujeitem-se uns aos outros por temor a Cristo. Senhor Jesus, nós estamos aqui no teu altar, Pai, mais uma vez. Cada um de nós, ó Deus, com a sua identidade própria, com a sua história de vida, cada um de nós, Senhor, precisados de respostas que venham do teu trono nesta noite. Por isso, meu Pai, ajuda-nos para que compreendamos a tua palavra e ela seja, Deus, uma ferramenta de bênçãos nas nossas vidas, no nosso dia a dia, como igreja, como família, onde nós estivermos, Pai, que a bênção do Senhor esteja conosco. Nós oramos em nome de Jesus. Amém, Senhor, amém. O desafio de Deus para nós hoje é pensarmos pela fé bons relacionamentos, resultado de uma igreja sarada. Nosso amado irmão Azarias, o missionário, pastor Azarias, ele usou um slogan, né? E qual foi o slogan mesmo que foi usado na semana de missões? Eu sou sarado, curado, feliz e abençoado. Falar é muito fácil, né? Passar na prova, né, tirando 100 nesse quesito é muito fácil. Mas e no dia a dia? E quando eu sou confrontado com os chamados relacionamentos pessoais? Existem as relações chamadas interpessoais, aquelas que a gente fala uma vez por semana. Oi, irmão Sinete, tudo bem? Mas existem as relações pessoais também. São aquelas do dia a dia, são aquelas do cotidiano. Como andam os nossos relacionamentos? Eu estava olhando para esse texto e fico vendo o Senhor Jesus apresentando uma palavra vitoriosa para nós. Ele diz de forma tremenda, não é isto? Não se embriaguem com vinho, que leva à dissolução, à libertinagem, mas deixem-se encher pelo Espírito, falando entre si com salmos, hinos, cânticos espirituais, cantando e louvando de coração ao Senhor, dando graças constantemente a Deus, Pai, por todas as coisas, em nome de nosso Senhor Jesus Cristo. Sujeitem-se uns aos outros por temor a Cristo, ou no temor do Senhor. Paulo está dizendo para os Efésios: olha, igreja, existe um plano perfeito, um plano lindo teoricamente falando, porque este plano é o projeto que Deus gerou para vocês. Cantem, se relacionem, vibrem no Senhor como igreja, experimentem o melhor de Deus para vocês. E aí no final do texto ele joga o segredo, a chave da vitória. É como se ele estivesse dizendo assim: olha, tem um detalhezinho que eu quero, um detalhezinho que eu quero colocar nesse contexto. Eu vou colocar uma pimentinha no negócio. Sujeitem-se uns aos outros no temor do Senhor.
1: É como se Paulo estivesse dizendo: olha, se a sujeição não for colocada em prática, se os relacionamentos não forem trabalhados como Deus projetou, nada do que foi citado acima vai dar certo, nada vai ser bem sucedido, porque o segredo está nos bons relacionamentos. Pensar em bons relacionamentos é pensar nos maus relacionamentos também. São dois extremos. Se existem os bons relacionamentos, é porque também estão havendo maus. E os maus precisam se tornar bons. Recentemente, uma pessoa estava falando comigo, não me lembro onde mais, mas a temática era aquela... Até me lembrei agora, foi até a Cláudia no discipulado. Aquela marca, aquela imagem do Yin Yang, né? Que é aquela bolinha... um lado preto, um lado branco se fechando. Aquilo ali é uma mentira, irmãos. O bem tem que estar sempre em equilíbrio com o mal, para que o cosmos, né, o universo esteja prosperando. Na verdade, o mal precisa ser vencido, e isso é plano de Deus, para que o bem suplante. Não é vontade do Senhor que hajam maus relacionamentos na vida da igreja. O desejo de Deus é que os bons relacionamentos sejam ministrados, para que esse milagre aqui possa ser ministrado a nós como igreja do Senhor. Pensar nos bons relacionamentos é também pensar nas atitudes, ou nas iniciativas, ou nos passos que eu preciso dar. Porque se não começar por mim, irmão, se não começar por você, essa história vai continuar sempre a mesma. Algumas pessoas vivem como que um disco de vinil, não é isto? Agarrado, arranhado. Passam-se 5 anos, a história é a mesma. As dores são as mesmas, as lutas são as mesmas, os conflitos são os mesmos. Passam-se 15 anos, a história é a mesma. Só que o disco vai ficando pior, porque o tempo vai passando, o disco já era arranhado, né? E agora o disco está quebrado, o disco está empenado, o negócio vai piorando. Assim também acontecem com os relacionamentos, porque a história é sempre a mesma. Mas eu preciso, você precisa, tomar a iniciativa. Depende de mim, depende de você. Em primeiro lugar, para que a igreja experimente e viva os bons relacionamentos, irmãos, eu preciso, isto é fundamental, isto é essencial, eu preciso produzir o fruto do Espírito. Se você olhar lá no livro de Gálatas, que está um pouquinho antes de Efésios, Gálatas capítulo 5, versículo 22, o texto diz assim, irmãos: mas o fruto do Espírito é amor, alegria, paz, paciência, amabilidade ou longanimidade, bondade, fidelidade, mansidão e domínio próprio. Contra estas coisas não há lei. Se você começar a olhar o amor, você ama que não seja uma outra pessoa? Deus é pessoa, o Espírito Santo é pessoa, eu amo. O amor está ligado aos relacionamentos. Você faz o bem que não seja para as pessoas? Você é fiel que não seja para as pessoas? Vejam bem, todos esses gominhos desse fruto chamado amor, do Espírito, esses gomos, amor, bondade, longanimidade, fidelidade, mansidão, domínio próprio, tudo isto só pode ser exercido na área dos relacionamentos. E se você for olhar, você verá que Cristo viveu todos esses frutos, entre aspas, todas essas atitudes do fruto do Espírito. Jesus Cristo foi o padrão, o modelo. E se você começar a pensar, uma vez que você foi lavado e remido pelo sangue do Senhor, agora tendo Cristo reinando na sua vida, como pode o fruto não ser produzido. Uma mangueira precisa dar manga. Não é verdade?

Uma videira precisa dar uvas. E o crente também precisa produzir o fruto do Espírito, porque Jesus está nele. E esse fruto é ministrado. Esse fruto é vivido na prática dos relacionamentos. Percebeu como só depende de mim e de você? Demonstrar amor, ser fiel, ser temperante. Isto tudo nós podemos viver. Pastor, é fácil? Não, mas é preciso ter coragem de ousar viver o fruto do Espírito. Um outro aspecto das atitudes: eu preciso perdoar. Irmãos, se não houver perdão, uma vez que sempre alguém vai errar comigo, poxa, se ninguém errasse comigo nunca, né? Era canja de galinha, era melzinho, né? Só que as pessoas falham comigo, irmãos. As pessoas falham com você. E às vezes nós estamos com os nossos relacionamentos abalados, nós estamos com os nossos relacionamentos machucados, porque o perdão não está sendo exercido. Já tem 2 anos que alguém te feriu, e esta pessoa já nem lembra mais que te feriu, e a vida dela está num trem-bala, porque ela está andando, e você está na Maria Fumaça ainda, a carvão, agarrada, não é verdade? Com aquele perdão que não foi liberado ainda, até hoje você ainda chora por uma coisa que já não existe mais. Ela só existe na sua cabeça, na cabeça daquela pessoa já não existe mais, aquela pessoa não está se lembrando mais. O perdão, quem tem que gerar, quem tem que perdoar, é quem foi ofendido. O problema é que nós queremos que aqueles que nos ofendem peçam perdão, e a pessoa não vai pedir nunca, às vezes, porque na vida dela, na cabeça dela, está tudo tranquilo, mas eu estou sofrendo com o meu problema ligado a uma outra pessoa. O perdão, irmãos, ele traz, a falta de perdão, a angústia, a raiz de amargura, ela traz em nós um sentimento de dor, envelhece a pessoa. Eu dei um acompanhamento para uma senhora que estava com um câncer, e no final aquele câncer virou uma metástase e tomou conta do corpo todo. E durante aquele tempo que eu acompanhei aquela senhora, uma coisa ficou muito clara: ela não conseguia perdoar o marido, porque o marido tinha traído ela e abandonado ela. Irmãos, o marido estava tocando a vida como está até hoje, e a mulher morreu de câncer, de metástase, porque foi uma vida, sabe? Eu não perdoo, eu não perdoo, eu não perdoo. Ora, o que é isso? Isso é maligno. Isso precisa ser vencido, porque quando você libera o perdão, a cura de Deus vem para a sua vida, o milagre vem. É como se você tivesse acorrentado, amarrado e não consegue andar, mas quando você perdoa, as correntes quebram, os dardos caem por terra e você avança, você prospera, livre, sarado, curado, abençoado, feliz. Talvez você vá dizer para mim assim: pastor, mas eu não consigo esquecer. Nem Deus está dizendo para você esquecer. Mas Deus está dizendo o seguinte: olha, você pode extrair dessa experiência ruim e difícil, você pode extrair lições, você pode aproveitar no meio disso tudo o que isto gerou de bênção na sua vida, o que isto proporcionou de melhorias a você. Você amadureceu, você cresceu, você ficou mais esperto agora. Sim, eu era um João sorriso e agora eu fiquei esperto. Aleluia, glória a Deus. Libera perdão. O perdão, irmãos, cura as nossas almas. O perdão restaura e nos leva a avançar no poder que há no nome e no sangue de Cristo. A falta de perdão está atrapalhando os relacionamentos. E o problema é que existem perdão, perdão, perdão. Tem aqueles

0: aquele tipo de perdão precisa ser liberado, que é aquele perdão assim, né? Poxa, Zé Antônio não conversou comigo hoje. Tô magoado. É uma coisinha tão boba, né? Mas perdoa também, meu irmão. O Zé não me viu hoje, gente. Ele estava com dor de cabeça na hora que ele passou perto de mim, não me viu, não me cumprimentou, mas eu vou ficar magoado. Tem muitas pessoas assim. E tem aquele problema realmente grande, né? O marido traiu. Não é isto? Fez uma dívida muito grande, não te contou, agora você está o nome no SPC. Mas isto aí também pode ser perdoado, porque Jesus perdoou a maior dívida que os homens podiam ter. Jesus perdoou, porque nós não podemos perdoar. Eu acho interessante a história do perdão, é à luz do que Jesus mostra. Um homem tinha um credor. Aliás, um homem tinha dois devedores. O credor tinha dois devedores. Um devia 50. Deixa eu reformular a história bíblica. Um homem devia 500 a um credor. Estou parafraseando. E ele chorou, implorou o perdão da dívida. Aí aquele credor se compadeceu e falou: olha, você não me deve mais nada, eu te perdoo. Não me deve. Aquele homem acabou de sair da casa do credor e encontrou um outro lá na frente que devia 50 a ele. Não teve clemência? Paga, paga, porque paga que você me deve. E levou o camarada para a justiça, porque devia 50. E aí o credor, que tinha perdoado 500, falou: pera lá, poxa, eu perdoei 500, agora não pode perdoar 50? Correu lá e falou: olha, vai ter que pagar os 500 agora. Paga os 500, porque você não aprendeu a lição. Aquele homem que perdoou os 500 é Jesus, irmãos. Quanto nós devíamos para Jesus? A minha dívida era estar fadado a morrer eternamente sem Deus. Jesus me perdoou 500. E agora?
1: O Zé Antônio não falou comigo hoje e eu não perdoo ele não.
0: Cinquentinha, né, Zé? É mole, irmãos. É só perdoar. É só liberar o perdão. E aí nós vamos sendo curados e Cristo vai se agradando, porque em nós vai ficar evidenciado o caráter de Cristo na minha vida. Jesus perdoou. Eu também posso perdoar. Para os bons relacionamentos serem gerados na vida da igreja, irmãos, eu também preciso me colocar no lugar do outro. Há um texto no livro de Mateus, capítulo 22, 37 a 39, que diz assim: olha, amarás, portanto, o Senhor teu Deus, com toda a tua força, com todo o teu ser, com toda a tua alma, com todo o teu entendimento, ame ao Senhor. E depois o versículo direciona para a linha horizontal: e amarás o teu próximo como a ti mesmo. O que Deus está dizendo é o seguinte: ame se colocando no lugar do outro. Vocês já pararam para pensar como é difícil a gente se colocar no lugar do outro, irmãos? Sabe por quê? Porque falta amor em nós para pensar um pouquinho acerca do outro. Quando eu me coloco no lugar do outro, eu começo a pensar como o outro. E aí eu posso ter a oportunidade de fazer uma reflexão acerca das minhas exigências. Os maus relacionamentos, na sua maioria, são sempre porque o outro não está fazendo aquilo que a gente quer fazer. Não é verdade? É sempre assim. Por que que você fez isso, Rodolfo? Olha só, eu já quero dominar o Rodolfo. Não, mas eu não concordo com isso. Ó, aí ele também é do tipo igual eu, ele sobe na tamanca, né? Eu não concordo, por quê? É por quê? E por quê? E fica aquele negócio. Mas se eu me colocar no lugar do Rodolfo, eu vou pensar como o Rodolfo está pensando. E aí eu vou ser mais maleável com o Rodolfo. Eu vou flexionar um pouquinho. Sabe, o Zé Paulo talvez não goste de cebola parecida, eu não sei. Lá em casa eu não gosto muito de cebola. Aliás, eu não gosto nada de cebolas. Não, mas cebola é bom sim. Não.

Existem muitos jeitinhos de você fazer a pessoa andar na sua direção. Um filho manda uma carta para o pai e diz assim, na faculdade: pai, manda dinheiro para mim. Escreveu no bilhete. É por aí, né, irmão Silas? Aí o pai vira e fala: eu não vou mandar coisa nenhuma que eu não sou empregado desse camarada. A esposa lê o bilhete: não é isso que ele está dizendo, filho. Pai, manda dinheiro para mim. Agora eu mando. É questão de jeitinho, poxa. Rala uma cebolinha que o cara come, nem vê. O sujeito come até carne de gato sem saber que é carne de gato e acha, né? Que coisa maravilhosa. Depois que comeu, já viu, né? Era gato. Existem estratégias, existem dinâmicas para você conseguir entender o outro. Como é difícil, irmãos, nos colocarmos no lugar do outro. Porque esse problema não é seu, é o meu problema, é o nosso problema. A gente quer sempre estar com o leme do navio na mão, não é isso? É mais ou menos igual aquela história, né? Do carro, né? A mãe da Laura está do lado, dizendo para a Laura o que, que a Laura tem que fazer. Isso acontece com todo mundo, gente. Não é verdade, Rondinei? Se a Jaqueline pegar o volante, você vai falar: não para aí não, encosta ali. Porque a gente gosta de estar no controle, não é verdade? Só que às vezes a gente encontra alguém que não quer submeter. E aí nós precisamos o quê? Entender a psique daquela pessoa. E para entender, eu tenho que me colocar um pouco no lugar dela. E pensar um pouquinho, e dividir, equilibrar, para a coisa funcionar. Porque os relacionamentos partem sempre desses princípios maus. A gente não se agradou do outro, do que o outro fez ou deixou de fazer. Sabe o que eu aprendo mais acerca dos relacionamentos? Eu preciso, irmãos, mortificar o eu na minha vida. O eu está dizendo o seguinte: olha, você é o centro do mundo. É isso. Você é a bola da vez do mundo. Quanto na verdade o eu está mentindo para você mesmo, porque você não é o centro, não é a bola da vez, não é nada, meu irmão. Eu não sou nada. Mas a gente acha que é, não é isso? Então, poxa, tudo tem que ser do meu jeito. Quando nós mortificamos o eu, a gente começa a dar espaço para ouvir o outro, para caminhar junto com o outro. Quando a gente mortifica o eu, irmãos, a gente traz cura para nós mesmos, porque na verdade, lá no fundo do fundo, nós sabemos que nós estamos querendo ser a bola da vez, o centro das atenções. E a gente dá uma chance para a gente ser curado, para a gente ser abençoado. A maioria dos maus relacionamentos, eles estão sendo marcados porque o eu reina. Eu sou, eu posso, eu quero, eu faço, eu não abro mão, não é assim? E isso vai gerando problemas, vai gerando desgaste na relação. Precisamos aprender a mortificar o eu, que são as nossas próprias vontades. E eu quero pensar em último lugar em algo que me chamou a atenção e tem me chamado a atenção. Os bons relacionamentos, eles são reais quando nós entendemos também que nós podemos ser um pouco mais tolerantes. Não é fácil, né? No mundo agitado, onde a gente corre o tempo todo, a gente quer que as coisas funcionem, a gente acaba sendo intolerante com o outro. Como nós precisamos ser tratados nessa área, irmãos? Como eu preciso ser tratado? Porque na maioria das vezes a gente não tolera nada, a gente não abre mão. Esses dias eu estava olhando como a intolerância reina na vida da igreja. Eu fiquei

observando às vezes que algumas situações tão pequenas na igreja, o irmão, o humor dele muda, o semblante cai. Ele estava rindo, aconteceu um negocinho, ele descai, porque não tolera, porque não quer dar uma chance. E a intolerância, ela faz com que a gente também faça julgamentos errados. E aí a gente põe a culpa em quem não tem culpa. A gente começa a falar mal do outro sem saber o que de fato aconteceu com ele. Por exemplo, o irmão chegou atrasado. Eu lidei com uma pessoa que, se você atrasasse um minuto com ela, acabou o dia. Sete e meia eu passo aí, meu irmão. 7:32, já estava com o semblante descaído. Falei, Deus, que é isso, Jesus? Então não posso atrasar nem 5. Eu não posso nem entrar dentro das questões legais, porque legalmente você tem que esperar até 15 minutos. Está dentro de um período de tolerância. Mas não, comigo é assim, eu não abro mão. Aí uma hora, dá uma zebra, tem que arrumar um monte de desculpa para justificar, porque todo mundo fica vigiando o cara. Ele não abre mão, também não vou abrir para ele, não é assim que o povo pensa? Aí fica todo mundo vigiando, ele vai falhar hoje. Aí o dia que ele quebra o pé lá, ou agarrou lá, quebrou, furou o pneu da bicicleta, pronto. Ah, atrasou, né? Aí o cara fica todo vermelho. Por quê? Porque na verdade ele não tolerou nem ele. A tolerância é algo que nós precisamos colocar na prática, porque isso gera uma paz maior em nós. Isto gera uma compreensão maior em nós para com o próximo. Isto ajuda nos bons relacionamentos. Vamos esperar pelo menos a pessoa se apresentar e dizer o que aconteceu. Como andam os nossos relacionamentos? O que está acontecendo comigo? Que está tudo ruim para mim? Porque aí começam um somatório de situações que vão me degradando, vão me apertando, vão me amargurando, os dias vão ficando negros e aí tudo está ruim para mim. Eu preciso, irmãos, me libertar disto. Eu preciso levantar e ver que Deus vai me dar um dia abençoado, que Deus tem uma história de vitória para a minha vida. Eu preciso olhar e refletir à luz dos reais problemas que o mundo enfrenta e olhar para mim e falar: Deus, eu preciso ser grato ao Senhor porque eu sou uma pessoa vitoriosa. Nós estávamos no Convida ontem, irmãos. Uma senhora sentou na cadeira para ouvir a mensagem e daí a pouquinho aquela mulher se levantou assim, né, Elma? O Rodolfo falou: pastor, possivelmente o câncer foi no útero. O problema é que às vezes a mulher chega atrasada. E aí, entre aspas aqui, né, vale um alerta. Porque tem um percentual grande de mulheres: eu não vou fazer preventivo. Não faz não. Não é isso? Eu me expor para um homem? Não é verdade? Passar aquela vergonha? Aí depois o médico fala assim: infelizmente só chegou tarde, porque o câncer já virou uma metástase, né? Já atingiu outros órgãos. Eu não sei se essa senhora chegou tarde, talvez não, mas o fato é que ali está um problema instaurado. Somente a intervenção de Deus. Você já imaginou se você chegasse agora no médico e o médico falasse assim: olha, você está com câncer? Irmãos, os outros problemas desaparecem todinho, sabia? Some tudo, não há mais problema, porque o meu problema agora é chorar por causa do câncer, e tem que chorar mesmo, irmãos, porque é uma doença que humilha a gente, é uma doença que te envergonha, é uma doença que te expõe de uma forma assim deplorável. Isto é um problema. Agora, o meu marido que ronca, deixa ele roncar à vontade, ele está vivo, graças a Deus. No dia que ele parar de roncar, talvez ele tenha morrido, não é isto? Glória a Deus, parou de roncar.

0: pé, hein?
1: Ai, morreu meu marido.
0: Quer dizer, roncou uma vida, era um problema. Agora, morreu, eu tô chorando. É. Isso não é problema, irmãos. Ele largou o chinelo lá. Pô, chinelinho. Claro que também não vamos virar uma bagunça, mas também não vamos fazer disso, né? Um mal na minha vida, né? O irmão não me cumprimentou, glória a Deus, amanhã eu acerto, né? Amanhã eu consigo alguma coisa com ele. Alguém falou algo comigo tremendo, irmãos. Só não dá para conviver com uma pessoa que não tenha lado, que não tem uma beiradinha. Tem gente que não tem beirada, são pouquíssimas no mundo. O mundo de 6 bilhões é um percentual muito pequenininho. O cara não tem beirada nenhuma, você não consegue. Mas se tiver uma beiradinha, uma orelhinha, meu irmão, garra naquilo ali e vai junto com problema, sem problema, caminha, porque tem uma beiradinha para segurar. Dá para mexer, dá para caminhar junto, dá para produzir uma história de bênçãos, porque na verdade, amanhã você pode descobrir que aquela pessoa que é complicada, ela vai ser um parceiro, ela vai te ajudar. São pessoas complicadas que ajudaram muitas pessoas. Um camarada um dia falou comigo, rapaz, o meu vizinho era uma pedra no meu sapato, não falava comigo, brigava comigo. Isso acontece ainda hoje. Fui visitar um irmão aqui na Seabra há poucos dias e falou: ah, pastor, o meu vizinho ali nem olha para minha cara. O cara não gosta de mim, não sei porquê, aquele negócio, né? Só que esta pessoa morreu. E quem botou no caixão, quem deu banho nela, quem preparou o corpo, foi o cara que ele não gostava. Olha que coisa tremenda. Então a gente tem que entender que nós precisamos uns dos outros. E é juntos que nós vamos construir uma história de bênção. Sabe por quê, irmãos? Sozinho não conseguimos viver. Está ruim, está com problema, mas a gente precisa de alguém para conversar. A gente precisa de um cobertor de orelha para poder agarrar nele à noite. A gente precisa, irmãos, ter o próximo junto de nós. Isto foi Deus quem colocou em nós. Pastor, até hoje eu não perdoo o meu marido. O seu marido nem está sabendo disso. Perdoa em nome de Jesus. Libera o perdão. Lute para que o fruto do Espírito seja vivenciado na sua vida. Coloque-se no lugar do outro e mortifica o eu. Mata tudo aquilo que são as suas vontades, as minhas vontades. Para que Deus possa agir na minha vida. Para que o Senhor possa agir na sua vida. Para que a gente possa construir uma história de sucessos. Se você perguntar para mim se é fácil, eu vou dizer que não é. Não é. Mas eu vou dizer para você uma coisa: é possível. É possível a gente construir essa história. Um pouquinho de lá, um pouquinho de cá. Um pouquinho no meio da igreja. E o milagre vai acontecendo. Eu quero nesta hora estar orando pela minha vida, pelas nossas vidas. Se há alguma mágoa no seu coração, em nome de Jesus, libera perdão hoje. Não deixa para depois, não. Alguém que te feriu, que te magoou, que te passou a perna, que te, sabe, passou para trás. Coloque-se diante de Deus hoje, porque hoje você vai ser livre. Livre para viver o melhor de Deus. Livre para deitar na cama e ter sonos e sonhos reparadores. O Senhor está aqui nesse lugar.
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3: 2 e 4. 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Duas e quatro.

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1: 2:32.
2: Meu ser, a minha voz, minha alma, tudo, tudo é pra ti, Senhor. Totalmente seu, eu sou.

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1: 2:38.

0: 12:53.
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2: Deus é o meu melhor amigo. Isso eu quero contar a todas as pessoas.

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1: Três horas.

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1: 3:05.

0: você tem valor, meu irmão. Louve o Senhor por isso. Exalte o nome do Cordeiro por isso. Tua igreja te adora, Senhor. Tua igreja te adora. Te adoramos, Senhor, com tudo que temos. Te adoramos com o que somos, Senhor. Exaltamos o
1: Senhor. 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
2: 3:27.

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1: 3:56.

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1: Quatro horas.

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1: 4:24.

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1: 4:38.

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1: 4:44.

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3: Cinco e quatro.

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1: Cinco e nove.

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1: 6:29.

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1: 6:58.

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5: Bom dia, são 7:06.
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7: Celebra com júbilo ao Senhor.

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0: 7:17, bom dia.
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6: Confira comigo a hora certa, agora são 7:22.

obreiros da iniquidade, obreiros de maldição. Não tem efeito algum. Você vê uma pessoa falar sem comunhão com Deus, ele sai dali, vai para a internet, vai para a pornografia, sai de férias, não leva uma Bíblia. Obreiros da iniquidade, olha. Não querem nem ouvir falar de Deus. Fazem do ministério uma profissão. Está aqui, olha. Tudo como consequência por uma pessoa não crer em Deus. Por isso a palavra de Deus diz que é necessário que nós, que cremos em Deus, nós nos aproximemos dele, crendo verdadeiramente que ele existe. Você tem que crer em Deus, pedir a Deus muita fé, pedir a Deus para o seu coração ser revestido de fé. Olha o que acontece, o versículo 5, que é a oitava consequência por alguém não crer em Deus: tomar-se-ão de grande pavor. Tomar-se-ão de grande pavor, porque Deus está com a geração dos justos. Começa uma geração de medrosos. As pessoas começam a confiar mais no cadeado, mais no seguro de vida, começa a confiar mais nas câmeras digitais, começam a confiar mais, olha aqui, olha, nos homens, nos seguranças, do que em Deus. Olha o texto, irmãos, é muito claro, olha. Tomar-se-ão de grande pavor, porque Deus não está com a geração das pessoas que não creem nele. O medo começa a dominar a família. Menino com medo de assombração, medo de elevador, medo de avião, medo de subir em prédio. Uma geração de medrosos. Menino com medo disso, medo daquilo, correndo para o quarto, porque Deus, ele vê que não houve um sacerdote na família, uma pessoa que crê. Estou dizendo, quando isso se torna doentio, não estou dizendo natural, uma criança: mãe, estou com medo que assisti um filme, estou com medo que morreu uma avó, porque morreu um parente, e naqueles dias a pessoa fica com medo, a criança fica com medo. Isso está dentro do mundo natural. Eu estou dizendo aquelas pessoas que ficam com medo para sempre, medo, tomando remédio para isso, medo para aquilo, medo para aquilo outro, medo disso, medo daquilo. Olha o que diz o texto, olha: tornar-se-ão, tomar-se-ão de grande pavor, porque Deus, ele está com a linhagem dos justos. Então não podemos dizer que nós não cremos em Deus. Ah, Deus, parece que o Senhor não existe. Ah, Deus, puxa, eu sirvo ao Senhor, te adoro, te amo, dou oferta, dou dízimos, e as coisas para mim não melhoram, Deus. Será que o Senhor existe? Olha, as consequências começam, olha. Não duvide. A Bíblia diz que a pessoa que duvida, ela é semelhante à onda do mar. Não pense que receberá alguma coisa do Senhor aquela pessoa que duvida. Um dia está em cima, as coisas estão bem, ela está em cima e dando glória a Deus. Num dia vem uma provação, vem uma morte, vem uma aflição. Ah, Deus existe nada. Se Deus existisse, ele iria deixar acontecer isso. E aí vem a nona consequência. Versículo 6: meteis a ridículo o conselho dos humildes, mas o Senhor é o seu refúgio. O orgulho, olha. Meteis a ridículo o conselho dos humildes. Quando alguém vai falar de Deus, quando alguém vai dizer: volte-se para Deus, recolha-se novamente em um quarto e busque a Deus. Que Deus o quê? Deus está nem aí. Céu, céu é o da boca da onça. Céu, céu é para trouxa igual você, olha, para bobo. Céu, olha que eles começam a ridicularizar os que se humilham diante de Deus, as pessoas. E aí vem a consequência final. Tomara de Sião viesse já a salvação de Israel. Quando o Senhor restaurar a sorte do seu povo, então exultará Jacó e Israel se alegrará. Estas pessoas que não creem em Deus irão para o inferno. E nós que cremos em Deus, que obedecemos a Deus, nós vamos ter a nossa vida restaurada, seremos salvos para sempre, e tudo isso vai ficar para trás. Você pode aplaudir o Senhor, olha aí. Tomara de Sião viesse já a salvação de

Israel. Crer em Deus, olha. Agora eu vou ler o Salmo e você vai entender agora o que está aqui, é uma palavra revelada de Deus. Diz o insensato no seu coração: não há Deus, Deus não existe. Corrompem-se como consequência e praticam abominação. Já não há quem faça o bem. Do céu, porém, olha o Senhor para os filhos dos homens, para ver se há quem entenda, se há quem busque a Deus. Todos se extraviaram e juntamente se corromperam. Não há quem faça o bem, não há nenhum sequer. Acaso não entendem, não conseguem compreender todos os obreiros da iniquidade que devoram o meu povo como quem come pão, que não invocam ao Senhor? Tomar-se-ão de grande pavor, porque Deus está com a linhagem do justo. Meteis a ridículo o conselho dos humildes, mas o Senhor é o seu refúgio. Tomara de Sião viesse já a salvação de Israel. Quando o Senhor restaurar a sorte do seu povo, então exultará Jacó e Israel se alegrará. O Israel de Deus, eu e você, nós vamos curvar nossa fronte, vamos orar ao Senhor, pedir que o ministério de louvor venha aqui à frente. A essência és tu. Creia em Deus, amado. É a maior riqueza de um homem, é a maior riqueza de uma mulher, é a maior riqueza que um filho vê na mãe, no pai. Ele diz: mamãe, ore por mim, eu vou fazer o vestibular, mãe. Ore por mim, peça a Deus para me iluminar, mãe. Olha que coisa bonita, herança. Herança. Um dia uma pessoa passando perto do prédio ali, da sede, há muitos anos atrás, e nós queríamos comprar aquele lote onde tem os encontros de casais, o lote da esquina, na sede. Aquele lote da esquina não era da igreja, onde está construído. E ali ia ser feito um prédio. Eu procurei então o Luciano, dono dos terrenos, e eu conversei com uma pessoa e disse: olha, será que vocês podem financiar esse lote para a igreja? É para a igreja. Olha, ele todo alegre, todo feliz. Vocês podem? O lote valia tipo 50 mil. Será que a gente pode pagar 500 por mês? Falei assim, toda hora, pensando que ele fosse falar: lógico, pode. Falei: a gente pode pagar uns 500 por mês. É para a igreja, nós vamos fazer uma obra aqui. Porque graças a Deus, Deus abençoou o Luciano, ele é dono de tantos terrenos. O que é que custa um lote? Graças a Deus. O sujeito que trabalhava com o Luciano falou: graças a Deus não, graças a Ele. Foi não, graças a Deus, porque Deus é dono de toda a terra e Ele tem a... Graças a Deus não, graças a Ele. Tudo que eu consigo é graças a mim, o sujeito falou. Eu fiquei meio atônito. Ele disse: o meu Deus é o meu braço, o meu Deus é o meu trabalho. Quem tem dinheiro tem Deus, quem não tem dinheiro não tem Deus. O meu Deus sou eu sou Deus. Falei: então já vi que não vai vender o lote. Ele que é Deus. E pensando comigo, falei: não vou nem falar nada. Graças a Deus compramos o lote, sem a mínima misericórdia deles. Confiei em Deus. Um dia eu perguntei, porque ele passava sempre, estava começando esse loteamento, eu passei e perguntei: cadê aquele moço que trabalhava com o Luciano, lá da Faial? Aquele que passava aqui com as plantas nas mãos, com os projetos, sempre com os engenheiros, cadê ele? Estou a fim de falar de Jesus para ele. Você não sabe, não? Não. Ele está com câncer, está definhado, câncer na garganta. Está podre, pastor. Está num quarto. Eu falei: puxa vida, eu quero.

visitá-lo. Onde que ele está? Ele falou assim: eu não aguento. Ele está num hospital aí desse canceroso aí. Mas era um homem orgulhoso, nariz empinado. O meu Deus sou eu. Eu sou Deus. Cadê o homem? Cadê o homem? Eu falei: você pega o endereço para mim, eu vou lá. Porque um dia ele, conversei com ele e tal e tal. Terça-feira, quarta-feira eu dou o senhor. Eu não encontrei mais a pessoa. Daí um mês eu falei: você não ficou de me dar o endereço? Eu disse: ele já morreu, pastor. Ele já morreu. Ele morreu. Deve ser uma morte terrível, né, irmãos? Câncer na garganta. Deve ser. Que Deus nos livre. Que Deus nos livre. Que Deus é esse? Que Deus é esse? Graças a Deus. Graças a Deus, porque nós cremos que existe um Deus. Graças a Deus, porque eu creio em Deus. É o maior tesouro da minha vida. O maior tesouro é eu crer em Deus. O maior tesouro é saber que nós obedecemos a Deus. Pelo menos lutamos para obedecê-lo. Pelo menos nós não queremos magoá-lo. E eu imagino Deus olhando da sua glória. Nós nesse culto aqui, muitos com dívidas, nós com tantos problemas, tantas coisas por resolver amanhã. E Deus olhar e dizer: eu não vou destruir a terra, porque lá embaixo tem um povo que crê em mim e que aguarda a minha redenção. Foi isso que Davi disse: ah, Deus, tomara que o Senhor volte depressa e me arranque desse ambiente, Senhor, desse ambiente tão terrível, de pessoas tão terríveis que não creem no Senhor. Quando o primeiro astronauta pisou na lua, gente, ele estava acostumado a ver a lua pequena lá em cima. E um dia ele pisou na lua e houve uma inversão na mente dele. É como se ele estivesse de cabeça para baixo. Ele estava agora na lua e ele olhou e viu a terra, e viu o mar, e viu a nação dele, e viu o continente, e viu os oceanos. Ele disse: o povo está de cabeça para baixo. Deus existe. Glória a Deus. Glória a Deus. Glória a Deus. Nós ficamos de cabeça para baixo e nem sentimos, irmão. Nós rodamos e nem sentimos. Você sobe no avião um pouquinho, o avião 8 mil pés, 10 mil pés, o comandante diz: você está a 10 mil pés, 20 mil pés, e você olha e você vê o mundo redondo. Glória a Deus.

Deus existe. Deus existe, pode crer. Nenhuma vírgula caiu, irmão. Tudo que ele falou na sua palavra se cumpriu. Deus existe. Deus existe. O resto é vaidade, irmãos. Repetir aquela canção.

sabe, irmãos, quando Tomé pôs a sua mão, seu dedo nas feridas de Jesus, aí Tomé disse: agora eu creio. Eu sei, Paulinho, ele disse: agora eu creio. Eu creio que o Senhor esteve naquela cruz e o Senhor ressuscitou. Agora eu creio. E se ajoelhou e se prostrou aos pés de Jesus e chamou Jesus de Senhor meu e Deus meu. Jesus falou: olha, Tomé, eu não estou vendo vantagem alguma. Só depois que você pôs o dedo na minha ferida, na marca dos cravos, é que você crê. Qual vantagem? Qual vantagem? Foi preciso eu deixar que você tocasse na minha ferida para você crer. Queria te dizer, Tomé, bem-aventurado, feliz é quem não precisou ver as feridas, é quem não precisou ver a marca dos cravos. E acredita em mim. Bem-aventurado, feliz quem não precisou ver o que você vê e crê em mim. Por isso eu queria pedir à igreja se colocar em pé. E quem sabe você entrou aqui pela primeira vez nesta manhã. Quem sabe existe alguém que entrou aqui porque alguém te convidou e você veio. E você me escuta falando isso. E você sabe que Deus está falando com você através da minha simples vida, através do louvor e desse ambiente. E nessa manhã você quer abrir a porta do seu coração, abrir a maçaneta, tocar na maçaneta que só é possível do lado de dentro ser aberta, esta porta, pois a maçaneta não está do lado de fora. Quem sabe tem alguém aqui que está afastado dos caminhos de Deus, se decepcionou com alguém, com algum irmão, ou talvez os prazeres, alguma coisa te afastou dos caminhos de Deus, e nessa manhã seu coração arde e você sabe que Deus está te chamando. Você veio aqui, eu queria orar com você, eu queria que esses conselheiros orassem com você, você saísse daqui renovado, curado, ungido por Deus, no óleo, uma nova vida, uma nova visão. E queria também falar com a igreja. Ontem, quando eu me levantei, ontem não, sexta-feira, eu estava em São Paulo, dormindo num quarto, na casa do pastor. E eu cansado, nós fomos dormir perto de 1 hora da manhã, na quinta-feira à noite, um dia estafante. E lá para 5 horas da manhã, 6 horas da manhã, eu acordei. E o Senhor me disse nesse salmo. Eu comecei a ler esse salmo, Salmo 14. E Deus falou comigo: diga para eles que eu existo. E hoje pela manhã eu não iria pregar. Não era eu que iria pregar. Quando eu estava lá no quarto, eu não sabia que eu iria pregar e que dia eu falaria isso com vocês. Mas ontem à noite eu fiquei sabendo que eu não iria pregar. Então eu estou te entregando uma palavra revelada que Deus mandou te entregar. Não é um sermão que eu estou pregando porque não tinha outro pregador. Foi Deus que moveu para que eu falasse com você isso aqui. Diz o insensato no seu coração: não existe Deus. Por isso eles se corrompem e praticam abominação. Mas diz o sábio: Deus existe, e Ele é galardoador de todos que o buscam. Você quer entregar sua vida nas mãos de Jesus hoje? Você quer reconciliar-se com Jesus hoje?

Você quer pedir a Deus uma fé inabalável no seu coração, ao ponto de você ser uma pessoa completamente diferente? Você sente que essa palavra é para você? Pastor, é, pastor, estou me tornando muito materialista, muito frio, e eu quero uma renovação na minha vida nessa manhã. Sai do seu lugar e vem aqui no altar. Todos vocês que desejam, aleluias, venha. Se precisa, for, irmão, no domingo você vai 5, 10 vezes no altar. Todo apelo que tiver se encaixa com você, não tenha vergonha nem timidez. Vai, vai no altar.

você não saia dos caminhos do Senhor, para que seu coração se fortaleça. Então esse é o momento que nós deveríamos estar aqui no altar, falando: Deus, nós cremos no Senhor. Eu não quero perder o Senhor de vista. Quando eu estiver, Senhor Deus, no meu trabalho, quando eu estiver, Senhor Deus, fechando as minhas finanças, quando eu estiver assistindo a televisão, quando eu estiver na frente de um computador, eu não quero esquecer que o Senhor está comigo, que o Senhor habita na minha vida. Quando eu estiver longe da minha esposa, quando eu estiver longe dos meus filhos, quando eu estiver longe do meu esposo, eu não quero, Senhor Deus, perder o Senhor, mas eu quero que o temor do Senhor esteja sobre a minha vida, sobre o meu coração, na minha alma, no meu espírito. Que o temor do Senhor venha sobre a minha vida, nas minhas entranhas, para que, Senhor, eu não esqueça que o Senhor existe, que o Senhor é Deus, que o Senhor é um Deus que está presente, que o Senhor é um Deus que conhece todas as coisas. Não quero, Senhor Deus, perder o Senhor de vista. Se você quer receber esta oração, e se você quer falar com Deus: Deus, eu te reconheço. Quando estivermos orando, sai do seu lugar, vem aqui à frente, porque é uma palavra de Deus para o nosso coração. Deus, nós te agradecemos por essa palavra, Senhor. Uma palavra do Senhor para a nossa vida, Senhor. Talvez nós entramos aqui, Senhor Deus, querendo outras coisas, buscando outras coisas do Senhor, querendo outra palavra do Senhor para a nossa vida. Mas o Senhor fala para nós pararmos e levantarmos nossas mãos e falarmos que o Senhor existe, que o Senhor é Deus, que o Senhor está aqui neste lugar, que precisamos do temor do Senhor para vivermos nesta terra, Pai. E ouvimos isso nesta manhã. Bendito seja o Teu nome por isso, Senhor. Bendito seja o Teu nome, Pai, porque nós entendemos a Tua palavra, Senhor. Nós ouvimos e entendemos Tua palavra. Isto é maravilhoso, Espírito Santo de Deus. O Senhor está aqui, por isso nós te adoramos, por isso nós te louvamos. Só temos que te falar graças a Deus por essa palavra, porque o Senhor é um Deus que nos ama. O Senhor é um Deus que se importa conosco. O Senhor é um Deus que se interessa com as nossas vidas. E o Senhor nos diz que o Senhor existe. O Senhor nos diz que precisamos do temor do Senhor. O Senhor nos diz que nós somos justos aqui nesta terra. O Senhor nos diz que nós faremos e fazemos a diferença nesta terra, Pai. Por isso, Senhor, contempla aqueles corações que sofrem hoje, Senhor, por causa do temor do Senhor, por causa das atitudes justas, por causa das palavras justas, por causa do olhar justo, por causa, Senhor Deus, da atitude justa. Sofrem hoje, Pai, mas o Senhor é aquele Deus que vê, o Senhor é Deus que contempla, o Senhor é aquele Deus que restaura, o Senhor é aquele Deus, Pai, que traz justiça. E por isso nós confiamos no Senhor, por isso nós não nos voltamos, Senhor Deus, para trás, mas confiadamente, Senhor, seguimos, Senhor Deus, este caminho, porque o Senhor é a nossa justiça. Sabemos que no momento certo o Senhor há de erguer, Pai, aquele que está hoje sofrendo, aquele que passa lutas hoje.

porque, Senhor Deus, escolheu ao Senhor, optou pelo Senhor e está com o Senhor. Por isso, bendito seja o teu nome, pela tua palavra, Senhor Deus, que traz vida, tua palavra que traz alegria, tua palavra que edifica a nossa vida, tua palavra, Senhor Deus, que faz, Senhor Deus, com que a nossa fé, Pai, seja aumentada e continuemos no teu caminho. Bendito seja o Senhor para

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Olá, queridos, bom dia, tudo bem? Tudo jóia? A graça e a paz do Senhor Jesus para todos vocês, para todos nós, neste novo dia que o Senhor nosso Deus está nos presenteando. É um novo dia, é um novo respirar. Estamos juntos e ao vivo através da Rádio 104 FM Novo Som. Você ouvindo a nossa programação pelo rádio em 104,9, você ouvindo a nossa programação pelo aplicativo nas plataformas iOS e Android, pelo site do radios.com, radios.net, você também pode ouvir a Rádio 104 FM Novo Som. É uma alegria maravilhosa, imensa, você estar com a gente, ouvindo aí a 104 FM Novo Som. A partir de agora, até o meio-dia, estaremos juntos nesta quarta-feira, dia 17 de junho do ano 2026. Ótima quarta-feira para você, ótima quarta-feira para todos nós, em nome de Jesus. Amém? Já já vou divulgar para vocês aqui a pergunta de hoje do nosso desafio bíblico. Nós continuamos aqui a nossa caminhada pela palavra de Deus em 2 Reis e você vai participar também respondendo e aprendendo junto com a gente a palavra do Senhor na FM Novo Som. Então, daqui a pouquinho você vai ouvir o desafio bíblico de hoje, a pergunta de hoje do desafio bíblico. Vem também a edição de hoje da primeira e segunda edição do Sucesso em Dois Tempos, do Plex 104, Caravana de Louvores e a sua participação pelo 99849004. Também pelo grupo do Desafio Bíblico no WhatsApp e pelas redes sociais da FM Novo Som. Aproveita e vai lá para você seguir a FM Novo Som nas redes sociais. 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Arroba Rádio 104 FM Novo Som. E é claro, hoje, quarta-feira, 17 de junho do ano 2026, nós nos lembramos, como todos os dias, dos nossos ouvintes que estão aniversariando. Hoje vão fazer aniversário nesta semana e ainda nesse mês de junho. Parabéns para todos vocês, felicidades, Deus abençoe.

abençoe poderosamente, em nome de Jesus. Um grande abraço de toda a equipe 104 FM. Que todos vocês, aniversariantes do dia de hoje, aniversariantes do mês de junho, todos vocês também que comemoram uma data importante, uma data que é especial na vida de vocês, que vocês tenham um novo ano de vida muito feliz e muito abençoado por Deus, em nome de Jesus. Amém? 9:10, nós vamos ouvir essa canção da Ludmilla Ferber, 24 horas por dia. Essa canção diz que este é o dia que o Senhor fez para nós. E essa canção, que também é baseada em Salmo 118, versículo 24, essa canção traz para nós essa palavra, nos mostrando que devemos viver este novo dia na presença do Senhor nosso Deus, aproveitando este novo dia na presença do Senhor nosso Deus. Então, que o nosso dia seja abençoado pelo Senhor nosso Deus, em nome de Jesus. Bom dia, gente querida! Música.

Todos os dias, a cada manhã, as misericórdias dele, do Deus eterno, se renovam sobre cada um de nós. Eu não vou desperdiçar o dia de hoje com coisas vãs. Esse é o dia que Deus fez para nós. Bom dia.

0: 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Agora 9 horas mais 14 minutos.
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3: 9 horas mais 21 minutos. Bom dia, gente querida.
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3: E já chegou a primeira edição do Sucesso em Dois Tempos, do Plex 104. Tem lançamento pra você na 104 FM. É música abençoada, é gente querida da nossa terra, de Itaperuna. É Francisco Lopes e Viviane em Dois Tempos pra você. O primeiro sucesso, Pode Chorar. E o segundo sucesso, Cidadão do Céu. Participando aqui com a gente na 104 FM, a Cida, do bairro Vinhosa. Oi, Cida! Um abraço para você, minha irmã. A Cida, do bairro Vinhosa, oferece para os ouvintes, para sua família, para os irmãos da Igreja Metodista Wesleyana. Um abraço para vocês, queridos, da Igreja Metodista Wesleyana, no bairro Vinhosa. Obrigada pelo carinho, pela audiência. A Ione Poubel, também do bairro Vinhosa, oferece o duplex com muito carinho para a dupla Francisco Lopes e Viviane, esse casal querido e abençoado, e manda um abraço para o Francisco e para a Viviane e toda a família. Oferece também para todos os ouvintes da 104 FM, para os irmãos da Igreja Metodista Central de Itaperuna, para o grupo de pedal Princesas do Pedal, para os aniversariantes do dia e para suas amigas, que todos os dias oferecem louvores para ela aqui na 104 FM. Oferece também para Thelma do Açougue Dois Irmãos, para Seila Carvalho da Quarta Igreja Batista. Também oferece com muito carinho para Ireni Eleutério, lá da Fazenda Concórdia, em Retiro do Muriaé, para Cleusa Ferreira do Lions, para Laurides Venuto, para Kátia e também para Dona Elza. A Dona Elza é mamãe da Kátia e a Kátia é a cuidadora da Laurides Venuto. Estão todos ouvindo a nossa programação. Obrigada pelo carinho, pela audiência. A participação ainda vem das mães e dos pais do Desperta Débora e Homens de Coragem. Oferecem para os filhos de oração, filhos do coração, para todos do presídio e da casa de custódia, para os internos e funcionários do presídio e da casa de custódia. Um abraço para vocês, queridos. Obrigada pelo carinho, pela audiência. 9h24, confirmando a hora certa para você.
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3: É lançamento pra você, é lançamento pra você, ouvinte da Rádio 104 FM Novo Som. Francisco Lopes e Viviane, em Dois Tempos pra você, Pode Chorar e Cidadão do Céu.

dedicados ao querido e abençoado Francisco Lopes e Viviane, em Dois Tempos para Você, na primeira edição do Sucesso em Dois Tempos, Duplex 104, que volta às 11h20 da manhã. A partir de agora, você vai participar do nosso desafio bíblico. É um livro por temporada, é um capítulo por dia. Seguindo a ordem da Bíblia, nós estamos no livro de 2 Reis. Então, vem participar com a gente, vem!

Muito bem, agora são 9:31. Bom dia, gente querida. Nós ouvimos Francisco Lopes e Viviane. É sucesso, é da nossa terra, é de Itaperuna. Esse

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Minha gente querida, bom dia. Está no ar, a partir de agora, o nosso desafio bíblico. É um livro por temporada, um capítulo por dia, seguindo a ordem da Bíblia. Nós estamos no livro de 2 Reis. Então abra aí a sua Bíblia ou acesse o seu aplicativo de Bíblia e vem participar com a gente na 104 FM Novo Som. Estamos no capítulo de hoje, em que fala sobre o reinado de Acaz, rei de Judá.

E hoje, gente querida, eu quero saber apenas a referência dessa porção aqui da palavra do Senhor nosso Deus no livro de 2 Reis. Preste atenção, são dois versículos e eu quero saber apenas a referência. Então abra a sua Bíblia ou acesse o seu aplicativo de Bíblia e vem participar com a gente aqui na 104 FM. Qual é o capítulo e os dois versículos dessa porção aqui da palavra do Senhor no livro de 2 Reis? Então o rei Acaz deu estas ordens ao sacerdote Urias: no altar grande ofereça o holocausto de manhã e a oferta de cereal da tarde, o holocausto do rei e a sua oferta de cereal, e o holocausto, a oferta de cereal e a oferta de oferta derramada de todo o povo. Espalhe sobre o altar todo o sangue dos holocaustos e dos sacrifícios, mas utilizarei o altar de bronze para buscar orientação. E o sacerdote Urias fez como o rei Acaz tinha ordenado. Preste atenção, vou repetir o versículo de hoje. Quero saber apenas o capítulo e os dois versículos, essas duas porções aqui.

0: da palavra do Senhor. Vou repetir essas duas porções e você vai acompanhar comigo. Estamos no capítulo de 2 Reis, em que fala sobre o reinado de Acaz, rei de Judá. Então o rei Acaz deu essas ordens ao sacerdote Urias: no altar grande ofereça o holocausto da manhã e a oferta de cereal da tarde, o holocausto do rei e sua oferta de cereal. E o holocausto, a oferta de cereal e a oferta derramada de todo o povo, espalhe sobre o altar todo o sangue dos holocaustos e dos sacrifícios, mas utilizarei o altar de bronze para buscar orientação. E o sacerdote Urias fez conforme como o rei Acaz tinha ordenado. Qual é o capítulo e os dois versículos dessas porções da palavra do Senhor que eu acabei de falar para vocês, acabei de ler para vocês aqui em 2 Reis? Estamos no capítulo em que fala sobre o reinado de Acaz, rei de Judá. Eu li para vocês dois versículos, duas porções da palavra do Senhor, e hoje eu quero saber apenas a referência. Qual é o capítulo e os dois versículos dessas duas porções da palavra do Senhor? Vem participar, vem responder pelo 9984-9004. Pode participar também pelo grupo do Desafio Bíblico, pelas redes sociais da FM Novo Som, arroba rádio 104 FM Novo Som, arroba rádio 104 FM Novo Som. A partir de agora, está no ar o nosso Desafio Bíblico de Cada Dia. 9h38 na 104 FM. Bom dia, gente querida.
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2: Muito bem, agora são 9 horas mais 46 minutos. Não se esqueçam, o desafio bíblico de hoje está no ar. Vem participar, vem responder, vamos aprendendo juntos a palavra do Senhor. Eu quero saber apenas a referência dessas duas porções aqui da palavra do Senhor em 2 Reis, no capítulo de hoje, em que fala sobre o reinado de Acaz, rei de Judá. Preste atenção. Então, o rei Acaz.

deu estas ordens ao sacerdote Urias: no altar grande ofereça o holocausto da manhã e a oferta de cereal da tarde. O holocausto do rei e sua oferta de cereal, e o holocausto, a oferta de cereal e a oferta derramada de todo o povo. Espalhe sobre o altar todo o sangue dos holocaustos e dos sacrifícios, mas utilizarei o altar de bronze para buscar orientação. E o sacerdote Urias fez como o rei Acaz tinha ordenado. Qual é o capítulo e os dois versículos dessas porções da palavra do Senhor que eu acabei de ler para vocês aqui em 2 Reis? Já sabe? Abre a sua Bíblia em 2 Reis, no capítulo de hoje, ou acesse o seu aplicativo de Bíblia e vem participar também na FM Novo Som. Participando aqui com a gente, a Ireni Eleutério, lá de Retiro do Muriaé, já respondeu o desafio de hoje corretamente. Oferece os próximos louvores com muito carinho para Cleusa Ferreira do Lions, também para Ione Poubel da Vinhosa, para Cremilda de Jesus, de Retiro do Muriaé, para Cidinha Araújo e para os ouvintes. Um abraço para você, irmã Ireni Eleutério, lá de Retiro do Muriaé. A irmã Ireni, ela é a mamãe do Irlan Lázaro. O Irlan apresenta aqui na Rádio 104 FM todos os sábados, às 9 horas da manhã, de 9 às 10 da manhã, o programa De Frente com o Irlan. Ela é a mamãe do Irlan. Um abraço para você, irmã Ireni. Ireni Eleutério, lá da Fazenda Concórdia, em Retiro do Muriaé. Célia Marçal, do Lions, respondeu o desafio bíblico de hoje também, corretamente. A Raquel de Lima da SEAB, deseja a todos um bom dia, a paz do Senhor Jesus, bom dia para todos vocês, a paz do Senhor Jesus. E a Raquel de Lima da SEAB oferece os próximos louvores para os ouvintes, para sua família, para todas as famílias que estão ouvindo a 104 FM e para toda a equipe 104. Amém. Um abraço para você, Raquel. Bom dia e a paz do Senhor Jesus também. A participação aqui vem da Cleusa Ferreira do Lions. Oferece para os ouvintes, para sua família, para todos que moram no bairro Lions, para os aniversariantes do mês de junho. Também oferece para o Jorginho da Quitanda, para o Renato Caminhoneiro e seus familiares, para o José Carlos Pacheco do Marcatempo e sua família, para Lígia Gomes do Niterói e sua família. Também oferece para Ione Poubel da Vinhosa e ainda oferece para Ireni, lá de Retiro do Muriaé, para os aniversariantes do mês de junho, para todos que estão ouvindo a 104 FM Novo Som. Amém! Obrigada pelo carinho, pela audiência. Deus abençoe cada um de vocês poderosamente, em nome de Jesus. Minha gente querida, nós vamos ouvir aqui também, na sequência, duas canções: Oficina G3, Brasil. E a segunda canção, na sequência, Oséias de Paula, O Amor é Tudo. Ótimo dia para você que tá com a gente na 104 FM. Bom dia, gente querida!

0: agora são 9:56 aqui na 104 FM. Bom dia, gente querida. Nós ouvimos Oséias de Paula e a recordação para você aqui na 104 FM, novo som e a canção O Amor é Tudo. Linda recordação para você na 104 e ouvimos ainda Oficina G3 e a canção Brasil. Ótimo dia para você que tá com a gente na 104 FM. Obrigada pelo carinho, pela audiência. Gente querida, próximo sábado, tá chegando o dia, dia 20 de junho, vai acontecer a Festa da Roça lá na Quinta Igreja Batista, no bairro Frigorífico. A igreja fica localizada na Avenida Azuelo Sola, número 70, no bairro Frigorífico. Você e sua família estão sendo convidados para participar da Festa da Roça da Quinta Igreja Batista. Começa a partir das 18 horas. Então você vai reunir a sua família, os seus amigos, os irmãos da sua igreja, vai reunir aí a sua turma e todos estarem participando dessa Festa da Roça na Quinta Igreja Batista, no bairro Frigorífico, Avenida Azuelo Sola, número 70. A igreja é pastoreada pelo pastor Edivaldo Bartolazzi. Vai ter louvor, adoração, muita alegria, muitas brincadeiras, touro mecânico, pula-pula, brindes e, é claro, as deliciosas comidas típicas de uma festa da roça maravilhosa. Os irmãos da Quinta Igreja Batista estão preparando tudo com muito amor, com muito carinho, para receber todos nós no próximo sábado, dia 20 de junho. Começa às 18 horas. Festa da Roça na Quinta Igreja Batista, Avenida Azuelo Sola, número 70, no bairro Frigorífico. Então, marque aí na sua agenda, porque próximo sábado você está sendo convidado, convidada para participar da Festa da Roça da Quinta Igreja Batista. Vá e leve a sua família, os seus amigos, os irmãos da sua igreja, para estarem prestigiando, fazendo aí acontecer essa Festa da Roça com muito amor, com muito carinho, comunhão e alegria, que vai acontecer no próximo sábado, dia 20 de junho, a partir das 18 horas. 9:59, confirmando a hora certa. Bom dia, graça e paz.
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6: Agora são 10 horas mais 3 minutos. Por aqui nós começamos a edição de hoje da Caravana de Louvores da 104 FM Novo Som. Você participa com a gente, você ouve os louvores que você mais gosta e você também, através da Caravana de Louvores, você pode homenagear as pessoas que você ama, quem é especial na sua vida, quem está aniversariando. Enfim, você ouve aí aquela sequência especial com 4 louvores da sua preferência. Quem está participando com a gente hoje na Caravana de Louvores da 104 FM é o Olivácio da Fonseca, do centro da cidade. Oi, Olivácio, um abraço para você, meu irmão. Ele oferece com muito carinho para sua esposa Sandra, para sogra Neucídia, para sua família, para a célula 63 e a célula 68 da Segunda Igreja Batista em Itaperuna, para todos da equipe azul da Segunda Igreja Batista em Itaperuna, para todo o povo da Segunda Igreja Batista em Itaperuna, para a equipe da Secretaria de Obras, para os seus amigos, para os seus vizinhos e também para a irmã Lígia Gomes do Niterói e sua família. E é claro, o Olivácio da Fonseca já respondeu o desafio bíblico de hoje corretamente. Amém! Um abraço para você, Olivácio da Fonseca, do centro da cidade, participando na Caravana de Louvores da 104 FM Novo Som. 10 horas mais 5 minutos. A partir de agora, Caravana de Louvores da 104 FM. A de hoje é do Olivácio da Fonseca, do centro da cidade. Bom dia, gente querida. Deus nos abençoe nesse novo dia. 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

0: Agora são 10h25, bom dia gente querida, 10h25 na 104 FM Novo Som, essa foi a última de hoje da Caravana de Louvores da 104 FM Novo Som. Quem participou na Caravana de Louvores de hoje foi o Olivácio da Fonseca, do centro da cidade. Caravana de Louvores volta amanhã. Bom dia, gente querida. Graça e paz. 10h25, confirmando a hora certa.
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2: A hora certa para você agora, 10h32.
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0: gente querida, bom dia. Estamos aqui, estamos no ar em 104,9. Você pode sintonizar o seu rádio e ouvir a nossa programação. Você pode conectar a 104 FM Novo Som pelo aplicativo nas plataformas iOS e Android e ainda pelo site do radios.com, radios.net. Você ouve também a nossa programação. Amém? Ouvimos aí na sequência a canção com Midian Lima e Bruna Carla, Eu Creio. Gente querida, o desafio bíblico de hoje está no ar. E eu quero saber apenas a referência. No capítulo de hoje, em 2 Reis, fala para nós sobre o reinado de Acaz, rei de Judá. Então o rei Acaz deu estas ordens ao sacerdote Urias: no altar grande, ofereça o holocausto da manhã e a oferta de cereal da tarde. O holocausto do rei e sua oferta de cereal. E o holocausto, a oferta de cereal e a oferta derramada de todo o povo. Espalhe sobre o altar todo o sangue do holocausto, dos holocaustos e dos sacrifícios. Mas utilizarei o altar de bronze para buscar orientação. E o sacerdote Urias fez como o rei Acaz tinha ordenado. Qual é o capítulo e os dois versículos dessas porções da palavra do Senhor que eu acabei de ler para vocês aqui na 104 FM? Vem participar, vem responder. Vamos juntos aprendendo a palavra do Senhor aqui na FM Novo Som. Participando aqui com a gente, o Júnior Pires, lá do bairro Carulas. Ele respondeu o desafio bíblico de hoje corretamente. Um abraço para você, Júnior. Deus abençoe a sua vida e a sua família, em nome de Jesus. Participando aqui também na programação da 104 FM, a Carmen Dilma, do bairro Vinhosa, oferece para o seu esposo Jader. Seu esposo Jader Boixá. Ela enviou para a gente uma mensagem tão bonita que eu vou até compartilhar aqui nos meus status no WhatsApp, que diz o seguinte: preste atenção. Para os dias frios, que o nosso melhor agasalho seja o amor, o carinho e o afeto. Bom dia! Amém! Que mensagem bonita! Mensagem bonita é mensagem compartilhada e vamos lá para o grupo do Desafio Bíblico compartilhando também a mensagem de hoje. A Silvia Maria, lá do bairro Frigorífico, respondeu o desafio bíblico de hoje corretamente. A participação aqui também, na 104, vem da Cremilda de Jesus Paula, de Retiro do Muriaé. Para hoje, que o seu dia seja regado por uma chuva de bênçãos, paz e esperança. Bom dia! Um abraço para você, irmã Cremilda de Jesus Paula, lá de Retiro do Muriaé. A Cida, do bairro Vinhosa, da Igreja Metodista Wesleyana, também já havia enviado essa mesma mensagem hoje pela manhã, um pouquinho mais cedo. Para hoje, que o seu dia seja regado por uma chuva de bênçãos, paz e esperança. Bom dia! Bom dia para todos vocês. Obrigada pelas mensagens, pelo carinho. Augusta Tavares, do bairro Vinhosa, também enviou uma mensagem para a gente. E para hoje, fé, coragem, força e sabedoria. Que Deus renove a nossa esperança e abençoe nosso dia. Bom dia! Bom dia para você, Augusta Tavares, do bairro Vinhosa. Bom dia para todo mundo! Todos vocês que estão participando com a gente aqui na programação da 104 FM. Minha gente querida, eu quero lembrar vocês, hein, que a Quinta Igreja Batista, no bairro Frigorífico, vai realizar no próximo sábado, dia 20 de junho, a Festa da Roça. Dia 20 de junho, a partir das 18 horas. Vai ter louvor, adoração, muita alegria, comunhão, muitas brincadeiras. Também vai ter o touro mecânico e pula-pula para as crianças, brindes e, é claro, aquelas comidas típicas deliciosas da Festa da Roça. Então, se prepare para você participar. Reúna a sua família, os seus amigos, os irmãos da sua igreja e grave aí, marque aí essa data, dia 20 de junho, próximo sábado, agora, a partir das 18 horas, Festa da Roça, na Quinta Igreja Batista, Avenida Zuelo Sola, número 70, no bairro Frigorífico. Você e sua família são os convidados especiais para estarem participando. Então, se preparem para participar, ok? Olivácio da Fonseca, do centro da cidade, ele participou com a gente aqui na Caravana de Louvores de hoje e também já respondeu o desafio bíblico de hoje corretamente. Nós vamos para o apoio cultural e voltamos com mais participações aqui pela 104. Deus abençoe todos vocês em nome de Jesus.
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4: Ok, bom dia. São 10 horas mais 53 minutos. Que bom que você está aqui com a gente na 104 FM Novo Som. Nós vamos ouvir duas participações pelo WhatsApp. Você ouve a Novo Som? A Novo Som ouve você. E vamos ouvir a participação do José Carlos Pacheco, do Marca Tempo, e da Selma Maria Lopes, da SEAB. Ambos responderam o desafio bíblico de hoje corretamente.
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5: Eu gostaria de ouvir um hino de louvor, tá? Com Luz de Nascimento, Estão de Pé. Feliz para minha companheira Alice Duarte, missionária Angela da Seara, presindo lá e sua família, pastor Wellington do Carulho, sua família, diácono Eduardo, irmã Romilda, irmã Mara, irmã Eliane. Ofereço também para todos os ouvintes aí da rádio, em nome do Senhor Jesus Cristo.
6: Manda um hino aí para mim, meu esposo João Batista, para vocês aí dessa rádio abençoada, Daniel Breni, para todos, ouvintes da 104. Todas minhas vizinhas, né? Maravilhosa, né? Zeca, Lucinha. Manda um hino aí para todos nós, todos vocês aí, meu esposo João Batista. Não posso esquecer. Deus abençoe, graça e paz.
4: Vamos ouvir então a canção da Rose Nascimento, Estou de Pé, e Daniel e Samuel na sequência, para dizer que te amo. As participações do José Carlos Pacheco, do Marca Tempo, e da Selma Maria Lopes, da SEAB. Bom dia, gente querida. Deus nos abençoe nesse novo dia, em nome de Jesus.

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0: 11:03. Muito bom dia para você. Deus te abençoe. Daniel e Samuel, para dizer que te amo. Ouvimos também na sequência Rose Nascimento, Estou de Pé. Midian Lima e Bruna Carla, gravado ao vivo, Eu Creio. Minha gente querida, o apoio cultural está chegando e daqui a pouquinho voltamos com mais participações. E temos mais participações também pelo WhatsApp. Você pode enviar o seu áudio também com o seu nome e um sobrenome, o seu bairro ou a cidade de onde você está participando com a gente, ouvindo a 104 FM, e fazer o seu oferecimento também. E você grava o áudio, envia pra gente o seu WhatsApp, o seu áudio no WhatsApp da Rádio 104 FM, 99849004, área 22 ou DDD 22. Você ouve a Novo Som e a Novo Som ouve você. Bom dia, Deus te abençoe.
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2: Muito bem, bom dia. 11 horas mais 11 minutos aqui na 104 FM. Vamos juntos aqui pela 104, atendendo você, a sua participação, o seu áudio aqui na 104 FM Novo Som, participando aqui com a gente aqui na 104 FM. Vamos verificar aqui no WhatsApp da Rádio 104 FM, participando aqui com a gente a Kéria Barbosa, da Cidade Nova, respondeu o desafio de hoje corretamente. Um abraço para você, Kéria Barbosa, da Cidade Nova. Obrigada pelo carinho, pela audiência. Um abraço para Kéria Barbosa, para Roberta Barbosa, sua filha, para toda a família, em nome de Jesus. Aline, estou esperando colocar o meu louvor, tá? Luzia Curti Alves da SEAB. Já vai pro ar aqui o seu áudio e a sua participação. Luzia Curti Alves da SEAB. Nós vamos ouvir as canções com Paulo César Baruque e Sara Renata, Conta as Bênçãos, Igreja Batista Atitude, Nada Temerei.

0: E vamos ouvir aqui as participações da Edilaine Silva de Abreu, do loteamento João Bedim. Ela respondeu o desafio de hoje corretamente. E a Luzia Curti Alves da Ciab também, participando aqui com a gente pelo WhatsApp. Você ouve a Novo Som? E a Novo Som ouve você?
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2: A gente está ouvindo um louvor com a Igreja Batista Atitude, Nada Temerei. Ofereço para Cidinha Araújo Surubim, para todos os ouvintes da 104 e para toda a equipe 104. A paz do Senhor, Deus abençoe a todos. Fica com Jesus.
3: Aline Fernandes, bom dia. A paz do Senhor. Eu gostaria de ouvir um louvor com Álvaro Tito. Não há barreiras. Quero estar mandando esse louvor para a irmã Luzia, Paulinho, para a Tereza, para o Zumar, meu filho Glauber. Também para todos lá da Casa de Custódia, Desperto Débora. Também para Rita Cabral, né? Sua esposa Zé Santo, irmã Cristina Bochá, sua esposa Zé Adilson Bochá. Também para a irmã Cremilda de Jesus Paulo, lá de Lares de Mulher, né? Para todos os ouvintes que estão sintonizados no aniversariante, né? Do dia de hoje. Para todos vocês aí, né? Para 104, Lugo, Daniel. Tá bom, Aline? Muito obrigada, tá, minha linda? Paz do Senhor Jesus.
4: Bom dia, irmã Aline. Aqui é a Luzia Curtial do Bar Ceab. Gostaria de ouvir o hino. Quantas bênçãos são? Ofereço para todos meus filhos, meus netos, toda a área, todos me ouvindo. E a paz do Senhor, amém.
0: Amém. Bom dia para todos vocês. A paz do Senhor Jesus. Ouvimos as participações da Edilaine Silva de Abreu, do loteamento João Bedim, da Cidinha Araújo da Cidade Nova e da Luzia Curti Alves da Ciab. Vamos ouvir aí as canções na sequência. Paulo César Baruque e Sara Renata, Conta as Bênçãos. Igreja Batista Atitude Central, Nada Temerei. Eli Soares e Álvaro Tito, Não Há Barreiras. 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

11h27, confirmando a hora certa. Nós ouvimos aí na sequência Eli Soares e Álvaro Tito e a canção Não Há Barreiras. Ouvimos também Igreja Batista Atitude.

0: de Central, gravado ao vivo, Nada Temerei. Paulo César Baruque e Sara Renata conta as bênçãos. 11:27, apoio cultural está chegando. Voltamos já já.
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0: 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Amanhã eu volto com as ofertas em destaque em mais uma Quinta da Carne. Um abraço, minha amiga Aline Fernandes, e até amanhã.
1: Valeu, Giovanni. Abraço pra você também. Até amanhã.

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2: Agora são 11 horas mais 33 minutos. Bom dia, Deus te abençoe. Vem chegando a segunda e última edição do Sucesso em Dois Tempos, duplex 104.

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1: Sucesso em dois tempos, duplex 104, tem Marcela Thaís em dois tempos para você. O primeiro sucesso, Paciente, e o segundo sucesso, Copinho de Extrato de Tomate. Quem participa com a gente é a Cremilda de Jesus Paula, que mora em Retiro do Muriaé. Ela respondeu o desafio bíblico de hoje corretamente, oferece os próximos louvores para os ouvintes, para sua família, para todos que moram em Retiro do Muriaé. Oferece também para Dona Elza, para Kátia, para Ireni Eleutério, de Retiro do Muriaé, para Cidinha Araújo, da Cidade Nova. A Cremilda de Jesus, de Retiro do Muriaé, respondeu o desafio de hoje corretamente. Silvia Maria, lá do bairro Frigorífico, também respondeu o desafio de hoje corretamente e deseja a todos um dia abençoado. Que Deus abençoe nossas vidas e nos dê um dia abençoado. Amém. Um abraço para você, Silvia. Deus abençoe você e os irmãos aí da Quinta Igreja Batista, lá no bairro Frigorífico. A Cleusa Ferreira do Lions também deseja a todos um dia abençoado e respondeu o desafio bíblico de hoje corretamente. Participando aqui também na programação da 104, a Noêmia, do centro da cidade, oferece para os funcionários e pacientes do Hospital São José do Avaí, para os ouvintes e para sua família. Um abraço para você, Noêmia, do centro da cidade. Um abraço para todos aí no Hospital São José do Avaí, os funcionários e também os pacientes do Hospital São José do Avaí. Deus abençoe vocês em nome de Jesus. Minha gente querida, não se esqueçam, hein? Próximo sábado, vocês estão sendo convidados para participar da Festa da Roça, lá na Quinta Igreja Batista, na Avenida Zuelo Sola, número 70, no bairro Frigorífico. Vai ter louvor, adoração, comunhão, muita alegria, brincadeiras, touro mecânico, pula-pula, brindes, comidas típicas, comidas deliciosas, na Festa da Roça, da Quinta Igreja Batista, próximo sábado, dia 20 de junho, com início às 18 horas. A partir das 18 horas, Avenida Zuelo Sola, número 70, no bairro Frigorífico. Você, ouvinte da 104 FM, está sendo convidado, convidada para participar no próximo sábado da Festa da Roça da Quinta Igreja Batista, a igreja que é pastoreada pelo pastor Edivaldo Bartolazzi. Avenida Zuelo Sola, número 70, no bairro Frigorífico. Vá, leve a sua família, os seus amigos, os irmãos da sua igreja e vamos todos estar participando e prestigiando na Festa da Roça da Quinta Igreja Batista e colaborando também em nome de Jesus. Amém? 11:37 na 104. Bom dia, graça e paz.

Agora são 11 horas mais 46 minutos. Essa foi a segunda e última edição do Sucesso em Dois Tempos, do Plex 104, que volta amanhã. 9h20 da manhã e 11h20 da manhã. Permitindo assim o Senhor nosso Deus. 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O desafio bíblico de hoje foi baseado em 2 Reis, capítulo 16, versículos 15.

0: 15 e 16. Todos responderam corretamente. Eu queria saber apenas a referência. É 2 Reis, capítulo 16, versículos 15 e 16. Então o rei Acaz deu estas ordens ao sacerdote Urias: no altar grande ofereça o holocausto da manhã e a oferta de cereal da tarde. O holocausto do rei e a sua oferta de cereal, e o holocausto, a oferta de cereal e a oferta derramada de todo o povo. Espalhe sobre o altar todo o sangue dos holocaustos e dos sacrifícios. Mas utilizarei o altar de bronze para buscar orientação. E o sacerdote Urias fez como o rei Acaz tinha ordenado. Parabéns, todo mundo acertou o desafio bíblico de hoje. Estaremos de volta amanhã, aqui pela 104 FM Novo Som. 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Às 23h30, 11h30 da noite, você vai ouvir a oração da noite, que é uma oração que é baseada no Salmo 91, todas as noites na Rádio 104 FM Novo Som. 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E nas madrugadas da 104 FM, além de você ouvir as mais lindas canções, grandes sucessos, canções que marcaram uma geração, clássicos da música cristã, de uma hora da manhã até as 2 horas da manhã, você ouve as mensagens na Rádio 104 FM Novo Som também nas madrugadas. Muitos ouvintes pensam que são várias mensagens na madrugada, mas não, é uma mensagem por madrugada. Hoje, na madrugada de quarta para quinta, 1 hora da manhã, você vai ouvir uma mensagem. Na madrugada de quinta para sexta, 1 hora da manhã, você vai ouvir outra mensagem. Então, são várias mensagens. Aí, é uma mensagem por madrugada, de 1 da manhã até as 2 horas. Então, você que fica aí acordada até mais tarde, né, até de madrugada, você que ouve, né, o rádio nas madrugadas, você que trabalha nesse horário e pode ouvir o rádio, pode acessar o aplicativo, ouça as mensagens 1 hora da manhã. São mensagens maravilhosas com o pastor Jorge Linhares, pastor Silas Malafaia, pastor Cláudio Duarte, pastor Valdir do Carmo, da Casa de Oração do Bairro Ceab, pastor Arlênio Machado, da Segunda Igreja Batista em Itaperuna, mensagens também do pastor Arnolfo Pinheiro, da Igreja Tanque de Betesda, e muitas mensagens. É uma variedade imensa e incrível de mensagens abençoadas para você nas madrugadas também da 104 FM. Aí no dia seguinte, 8 horas da manhã, de 8 até as 9 horas, também você ouve mensagens aqui na 104 FM. Então fique ligado aí, conectado, conectada, sintonizado, sintonizada e ouvindo a nossa programação. Eu tenho certeza que Deus vai falar com você, vai te abençoar em nome de Jesus. Um grande abraço para todos vocês e até amanhã, permitindo assim o Senhor nosso Deus.
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2: Meio-dia e 4.

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0: Meio-dia e 17. 104 FM Novo Som. 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
3: Meio dia e 23.

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1: Obrigado, Senhor, pela minha família.

0: 12:38.
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2: Meio-dia e 44.
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4: Aquele homem era o carpinteiro do rei. Ele andava pesadamente, estava abatido. Parecia carregar nas costas todo o peso do mundo. E ele não sabia o que fazer da sua vida. Continuava dando aqueles passos pesados, como se caminhasse para a morte. Foi quando ele encontrou o sábio. E o sábio, o vendo tão infeliz, perguntou: carpinteiro real, o que te abate desta maneira? E ele, sem levantar os olhos, quase chorando, disse: estou perdido. Eu vou morrer enforcado amanhã. Como assim vai morrer enforcado amanhã?
5: Pois é, veja que desgraça. O rei me encomendou um armário para colocar as suas vestes e os seus turbantes. E eu fiz o melhor armário que podia, mas por um descuido meu, deixei uma lasca na madeira. E quando o rei foi colocar ali o seu manto real, ele rasgou naquela lasca. E o rei, furioso, mandou me chamar e disse: você é o culpado. Você deverá me trazer amanhã 3 caixas de serragem. Uma caixa com serragem amarela, uma caixa com serragem preta e uma caixa com serragem vermelha, da cor do sangue. E se você não trouxer isso amanhã, até às 6 da tarde, você será pendurado na forca. Isso foi a palavra do rei. E o rei vai me enforcar. Aonde eu vou conseguir serragem amarela, serragem preta e serragem vermelha?
4: E o sábio, vendo aquele carpinteiro tão desesperado, disse: meu amigo, eu tenho a solução para o seu problema.
5: É mesmo? Qual é a solução?
4: Louvar a Deus. Você tem que dizer graças a Deus.
5: Como? Eu vou morrer enforcado amanhã e eu devo louvar a Deus por isso?
4: Sim, louve a Deus. Passe essa noite louvando a Deus. Reúna a tua família. Louve a Deus e você vai ter a solução. E ele disse: mas como? Se eu louvar a Deus, por acaso vai me aparecer uma madeira amarela para eu serrar e fazer uma serragem amarela? Se eu louvar a Deus, por acaso vai me aparecer uma madeira preta para eu serrar e surgir a serragem preta? E se eu louvar a Deus, por acaso vai me aparecer uma serragem vermelha, da cor do sangue, para eu serrar e fazer uma caixa de serragem vermelha? E o sábio disse: ouça o meu conselho, vá para casa e louve a Deus juntamente com os teus, e Deus te dará a solução.
5: Mas o rei não acredita em Deus. O rei é um homem ímpio. O rei é um homem cruel. Ele me pediu uma coisa impossível.
4: E o sábio lhe disse: impossível não. Pense só. O amarelo é o amarelo da vida. É o amarelo do sol. O preto é a cor da morte. E o vermelho é a cor do sangue. O rei, mesmo sendo ímpio, te pediu boas coisas. Como pediu boas coisas? Pois veja,

O sol deste mundo é Jesus Cristo. A cor negra é a cor da sua morte. Ele deu a sua vida por nós. E a cor vermelha é a cor do seu sangue, do sangue puro que ele verteu na cruz do Calvário e que nos dá redenção, livramento, resgate. Por isso eu te digo, vá para casa, reúna os teus e passe a noite louvando a Deus e Deus te dará o escape. E aquele carpinteiro real, ao ouvir este sábio conselho, criando fé no seu coração, foi para casa, reuniu os seus familiares, contou o caso. Os familiares ficaram preocupados. Contou também do seu encontro com o sábio, que lhe falou de Jesus e disse: vamos passar esta noite louvando a Deus a noite inteira, vamos agradecer pela vida de Jesus, pela morte de Jesus e pelo sangue de Jesus. E se Deus quiser que eu morra na forca amanhã, morrerei. E se Deus me der livramento, eu também o louvarei. Então vamos passar esta noite juntos, louvando a Deus. E os familiares se empolgaram e fizeram uma vigília. E passaram a noite inteira louvando a Deus pelo pedido daquele rei tirano, daquele rei cruel, que dizia: quero aqui uma caixa de serragem amarela, quero aqui uma caixa de serragem preta e quero também uma caixa de serragem vermelha como sangue. E eles louvavam a Deus dizendo: Deus, louvado seja o teu nome, porque o amarelo é o do sol da vida, que é Jesus Cristo, o sol da justiça. Louvado seja o teu nome, meu Deus, porque o preto é a cor do luto, da morte de Jesus. Quando o céu se escureceu, o sol desapareceu, a lua negou a sua luz, porque Jesus morreu na cruz, e o vermelho é a cor do seu sangue. Louvado seja o teu nome, ó Deus, pelo sangue de Jesus, que nos dá livramento e nos livra de todo pecado. E toda a família passou a noite inteira em vigília, louvando a Deus. E quando o dia amanheceu, cavaleiros reais despontaram no caminho daquela casa. E quando o carpinteiro real viu os guardas chegando ali, imaginou: de certo, estão vindo para me buscar, para apresentar as caixas com as serragens, e como eu não as tenho, eles irão me levar ao rei, e o rei ordenará que hoje, ao fim do dia, eu seja executado. Se esta é a vontade de Deus, louvado seja Deus. E toda a família disse: glória a Deus, louvado seja Deus. E quando os guardas chegaram, o carpinteiro real se apressou e disse aos soldados: não tenho nenhuma caixa de serragem amarela, não tenho nenhuma caixa de serragem preta e também não tenho nenhuma caixa de serragem vermelha. Aí o soldado disse: e quem está interessado nestas coisas? Ué, vocês não vieram aqui buscá-las? Não vieram aqui me prender? Não, não viemos aqui por isto. Nós viemos aqui por ordem do príncipe. Ué, por ordem do príncipe? Sim, porque nesta mesma madrugada o rei morreu e o príncipe, agora entronizado, mandou te buscar para que você tome as medidas do cadáver do rei e prepare o seu caixão, e você será grandemente recompensado. Vamos imediatamente para o palácio. E o carpinteiro real disse: louvado seja Deus. E toda a sua família disse: glória a Deus e ao seu filho Jesus. E o carpinteiro real seguiu com os guardas e foi ali tirar as medidas do cadáver do rei para fazer o seu caixão. Aquele homem que era mau, que não conheceu a vida de Jesus, o sol da justiça, que não conheceu a morte de Jesus na cruz para salvar, e que não lavou os seus pecados e as suas iniquidades no sangue do Cordeiro, lá estava o servo de Deus tirando as medidas para fazer o seu caixão. Deus tem o controle sobre tudo, sobre grandes e pequenos, sobre ricos e humildes, sobre sábios e ignorantes. Se você está numa situação de aperto, escute esta palavra e

ouve a Deus, porque se você buscar a Deus em primeiro lugar, Ele te dará o livramento. Eu quero ler para você agora e quero que você preste muita atenção e ouça com bastante fé o Salmo de número 146. Abra o teu coração e o teu ouvido e escute só. Louvai ao Senhor, ó minha alma, louva ao Senhor. Louvarei ao Senhor durante a minha vida, cantarei louvores ao meu Deus enquanto viver. Não confieis em príncipes, nem em filhos de homens, em quem não há salvação. Sai-lhes o espírito e eles tornam para sua terra. Naquele mesmo dia perecem os seus pensamentos. Bem-aventurado aquele, aquela que tem o Deus de Jacó por seu auxílio e cuja esperança está posta no Senhor seu Deus, que fez os céus e a terra, o mar e tudo quanto há neles, e que guarda a verdade para sempre, que faz justiça aos oprimidos, que dá pão aos famintos. O Senhor solta os encarcerados, o Senhor abre os olhos aos cegos, o Senhor levanta os abatidos, o Senhor ama os justos, o Senhor guarda os estrangeiros, ampara o órfão e a viúva, mas transtorna o caminho dos ímpios. O Senhor reinará eternamente, o teu Deus, ó Sião, é de geração em geração. Louvai ao Senhor.

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2: Meio-dia e 57.
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5: Uma e dois.

0: 1:14.
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3: 1:19.

0: 1:24.
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0: 1:35.
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3: 1:41.

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0: 2:53. 104 FM, novo som, a sua identidade gospel.
1: Glória a Deus! Deus vai colocar um anel novo no teu dedo. Vai te colocar uma

0: 1h57.
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4: Duas e três.

0: 208.
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0: 2:16.
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6: 2h22.

0: 2:37.
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0: 2:43.

0: Amém? 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

0: 58.
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3: Três e quatro.

0: 3 e 12.
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0: 3:17.
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8: 3:23.

0: 3:38.
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3: 3:45.

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6: Nos leva de volta, Senhor, para o lugar onde éramos felizes, onde tínhamos vida, onde éramos só nós dois.

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0: Caríssimos ouvintes, agora são 19 horas. Fiquem com o programa A Voz do Brasil. Boa noite.
1: Em Brasília, 19 horas.

0: você que nos acompanha em todo o país.
1: Quarta-feira, 17 de junho de 2026.
0: Vamos ao destaque do dia: proteção de crianças nas redes, combate ao crime e crescimento econômico.
1: Temas tratados pelo presidente Lula no encerramento da reunião do G7 na França.
0: O grupo reúne as maiores economias do Ocidente e Brasil participou pela 10ª vez como convidado.
1: O presidente discutiu com países desenvolvidos formas de o mundo voltar a crescer com inclusão dos mais pobres.
2: O mundo precisa crescer para que a economia volte a crescer. Não adianta crescer só para a Alemanha, crescer só para os Estados Unidos, crescer só para a França. Não. É preciso, sem diminuir o padrão de vida deles, crescer para outros países.
0: E ainda, acesso à água.
1: O Ministério da Saúde anuncia a instalação de quase 21 mil cisternas em 8 estados do semiárido.
0: E tarifa social de água e esgoto para famílias de baixa renda já chegou a quase 2 mil municípios. Pablo Mundim.
3: A meta é que a tarifa social esteja implementada em todo o país até dezembro.
1: Você vai ouvir também arte e música.
0: O uso de materiais pedagógicos relacionados a essas disciplinas chegou a 45% das escolas públicas em 2024. Natália Koslick.
4: Essa ampliação está associada a melhores notas em língua portuguesa e matemática, além de menores índices de distorção e idade séria.
1: Hoje, na apresentação da Voz do Brasil, eu, Mariana Jungmann e Luciano Seixas.
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1: Regulamentação dos meios digitais, combate ao crime organizado e crescimento econômico equilibrado foram alguns dos temas discutidos pelo presidente Lula hoje em Evian, na França.
0: Lula participou como convidado do encontro do G7, grupo formado pelas principais economias desenvolvidas do Ocidente.
1: A repórter Luana Karen esteve lá acompanhando esse último dia de encontro.
5: No último dia de debates em Evian, na França, o presidente Lula defendeu a ampliação de investimentos em desenvolvimento, infraestrutura e qualificação profissional durante a sessão do G7, que reuniu representantes das principais economias desenvolvidas do mundo. Em coletiva à imprensa, o presidente brasileiro informou que foram discutidas formas de alcançar um crescimento econômico equilibrado que beneficie todos os países.
6: Cada reunião do G7 é a oportunidade da gente discutir com os países desenvolvidos tanto o equilíbrio quanto o desequilíbrio na ordem política, econômica e social, levando em conta a necessidade de cada país. O mundo precisa crescer para que a economia volte a crescer. Não adianta crescer só para a Alemanha, crescer só para os Estados Unidos, crescer só para a França. Não. É preciso, sem diminuir o padrão de vida deles, crescer para outros países.
5: Outro assunto em pauta foi a inteligência artificial. Junto a chefes de governo e de Estado e CEOs das principais empresas de tecnologia do mundo, o presidente

0: hemodiálise. É o que explica o secretário de Atenção Especializada à Saúde, Mozart Salles.
1: Todo brasileira e brasileiro acima de 50 quilômetros de um serviço de hemodiálise e de radioterapia terá direito a usar o transporte sanitário e numa situação delicada, no caso da radioterapia, até utilizando aí as ambulâncias tipo A.
0: A ação faz parte do programa Agora Tem Especialistas, Caminhos da Saúde. O investimento é de R$1,4 bilhão na compra dos veículos. Mozart Salles, do Ministério da Saúde, destaca que a ideia é reduzir problemas

0: de transporte e democratizar o acesso à rede pública de saúde.
1: O programa, ele é uma iniciativa extremamente importante para a democratização, humanização do acesso e qualificação desse acesso. Alguns equipamentos e estruturas, elas são agrupadas em determinadas regiões e cidades. E ao agrupar, você acaba gerando um problema e uma necessidade, que é o deslocamento dos pacientes das cidades menores para os centros maiores.
0: Além do aumento do atendimento especializado e a oferta de transporte, o programa agora tem especialistas, prevê mais atendimentos em exames e cirurgias. Reportagem Márcia Fernandes.
2: Em 2027, tem Copa do Mundo Feminina da FIFA na América do Sul e o Brasil se prepara para sediar a competição pela primeira vez.
3: Durante participação no programa Bom Dia Ministro, transmitido pela empresa Brasil de Comunicação, o ministro do Esporte, Paulo Henrique Cordeiro, ressaltou que o maior impacto do evento será a inclusão.
2: O ministro destacou que a prioridade do governo é trazer o futebol feminino para um patamar de igualdade em relação ao masculino e garantir a permanência de meninas e mulheres no esporte.
4: Pode ter certeza que o maior legado que nós vamos ter dessa Copa não é um legado de infraestrutura física. É uma mudança de como encara o futebol masculino e feminino. De incluir mais meninas e jovens com essa concepção de gênero, fazendo com que o futebol mude e traga as mulheres e traga as meninas para essa prática desportiva. E essa é a nossa principal ideia, fazer com que as mulheres possam efetivamente estar no futebol.
3: O ministro Paulo Henrique Cordeiro falou também dos esforços do governo na ampliação da lei de incentivo ao esporte.
2: A medida, criada em 2006, se tornou permanente no final do ano passado.
3: Na entrevista, o ministro do Esporte ressaltou os avanços a partir da mudança e fez um balanço dos investimentos.
4: Na nossa lei de incentivo ao esporte, nós ultrapassamos no ano passado mais de R$1 bilhão investidos. Nós somos um país de dimensão continental, obviamente com carências mil. A lei de incentivo ao esporte precisa efetivamente ampliar o seu alcance para que nós possamos levar políticas públicas de esporte, tanto em infraestrutura, na construção de novos equipamentos, quanto na recuperação de equipamentos já existentes e também de projetos de esporte com qualidade para a nossa...
5: Sério da Fazenda e a Secretaria Nacional de Direitos Digitais do Ministério da Justiça e Segurança Pública assinaram um acordo de cooperação técnica para aumentar a proteção dos consumidores em relação aos jogos de aposta online. Segundo o governo, o objetivo do acordo é desenvolver ações para identificar e combater os chamados padrões manipulativos, recursos utilizados pelas plataformas digitais que podem influenciar indevidamente o comportamento dos usuários e comprometer a tomada de decisões conscientes. Os ministérios da Fazenda e da Justiça vão atuar em conjunto para compartilhar informações e experiências que possam contribuir para o fortalecimento da regulação e da fiscalização do setor. A cooperação também prevê análises sobre publicidade responsável, transparência das plataformas, mecanismos de proteção aos consumidores e classificação de riscos associados ao uso de jogos e apostas. Priscila Machado, para a Voz do Brasil.
2: O novo Desenrola Brasil chega à marca de R$10.300.000 em operações de crédito com uso do FGTS.
3: A utilização dos recursos do Fundo de Garantia por Tempo de Serviço foi registrada pelo Ministério do Trabalho e Emprego em mais de 17 mil renegociações de dívidas no âmbito do programa.
6: O uso do FGTS como garantia para a renegociação de dívidas no programa Desenrola Brasil movimentou R$10.300.000 em operações até junho. Ao todo, foram registradas 17.085 operações de crédito, com valor médio de R$604,73 por trabalhador. Os dados foram apresentados pelo Ministério do Trabalho e Emprego nesta terça-feira, durante reunião do Conselho Curador do FGTS. O levantamento também aponta maior participação das mulheres na utilização da modalidade. 55% dos contratos foram firmados por trabalhadoras, enquanto os homens representam 45% das operações realizadas. Em relação à distribuição regional, o Sudeste concentra a maior parcela das operações, com 50% do total.

0: Natal. Em seguida, aparecem o Nordeste, Sul, Centro-Oeste e Norte. Thaísa Vitória para a Voz do Brasil.
1: Grandes propriedades rurais na Amazônia estão recebendo orientações do Ibama para tentar evitar incêndios florestais.
2: A medida faz parte da Operação Apoena, que começou este mês.
3: Donos de grandes propriedades rurais na Amazônia Legal estão recebendo um aviso do Ibama. Ou adotam medidas contra o fogo agora, ou serão punidos. É a estratégia da Operação Apoena, que começou este mês para tentar se antecipar aos incêndios florestais. O Instituto notificou fazendas no Pará, Mato Grosso, Amazonas, Rondônia, Acre, Maranhão e Roraima, que têm maior risco de queimadas. Jair Schmidt, presidente substituto do Ibama, explica as principais orientações.
4: A primeira delas é que, em hipótese alguma, utilizem e façam qualquer uso do fogo na vegetação sem a devida autorização de queima controlada do órgão ambiental competente. O segundo alerta, em caso de qualquer ocorrência de incêndio, que ele imediatamente comunique aos órgãos de controle, aos órgãos de combate, né, para estabelecer as medidas de resposta.
3: Os donos de terras também são obrigados a limpar o material combustível e a vegetação seca, além de criar aceiros para segurar as chamas. As ações tentam diminuir os impactos do Super El Niño, que pode agravar a seca na região este ano. E o governo já destinou mais recursos para fortalecer o combate aos incêndios florestais. Na última segunda-feira, foi autorizado um crédito extraordinário de 337 milhões e 500 mil reais para o Ministério do Meio Ambiente e Mudança do Clima. Recurso que vai permitir medidas como compra de equipamentos, pagamento de diárias de equipes e aluguel de aeronaves. Jair Schmidt, do Ibama, comenta outras ações para o período da seca.
4: Nós estamos também com um número recorde de contratação de brigadistas. O governo federal deve contratar esse ano aí mais de 4.400 brigadistas. O Ibama, ele tem uma previsão aí de dispor aí de até 19 aeronaves. Nós estamos mobilizando mais de 400 veículos especializados voltados ao combate aos incêndios florestais.
3: Quem descumprir as notificações do Ibama ou for flagrado queimando a vegetação sem autorização, será multado e poderá ter a propriedade embargada. Reportagem Luciana Colares de Holanda.
1: O Brasil passa a contar com a rede de proteção aos direitos da pessoa idosa.
2: A iniciativa vai assegurar direitos com base nos princípios da equidade, da não discriminação e do respeito à diversidade.
5: Foi instituída pelo governo federal a Rede Nacional de Proteção e Defesa dos Direitos Humanos das Pessoas Idosas. A iniciativa visa promover a articulação entre os estados e a cooperação entre os órgãos e entidades públicas na garantia, promoção e proteção dos direitos humanos das pessoas idosas. Órgãos e entidades da administração pública podem aderir à Rede Nacional de Proteção e Defesa dos Direitos Humanos das Pessoas Idosas. A adesão será voluntária. A rede tem como atribuições, recomendar a realização de diagnósticos sobre o envelhecimento populacional e os direitos humanos, propor estratégias para acompanhar o acesso das pessoas idosas às políticas setoriais e fortalecer os fóruns, movimentos e entidades com atuação na defesa dos direitos das pessoas idosas e na participação social. A coordenação geral será feita pelo Ministério dos Direitos Humanos e da Cidadania, junto com o Conselho Nacional dos Direitos da Pessoa Idosa. Daniele Popov para a Voz do Brasil.
1: Mais arte e música nas salas de aula de todo o país.
2: Um estudo divulgado essa semana mostrou que o uso de materiais dessas disciplinas em escolas públicas aumentou quase 10% desde 2019.
1: O que trouxe ganhos para o desempenho dos alunos dessas instituições e para sua trajetória escolar.
6: Uma pesquisa inédita realizada pelo Instituto Itaú, em parceria com os Ministérios da Cultura e da Educação, mostrou que o uso de materiais de arte e música nas escolas públicas aumentou, alcançando 45% das instituições em 2024. Em 2019, o índice era quase 10% menor, segundo dados do Censo Escolar. Essa ampliação está associada a melhores notas em língua portuguesa e matemática, entre outros benefícios. É o que explica Eduardo Saron, presidente da Fundação Itaú.
7: Quando a educação se junta

0: com cultura, a gente vai mais longe. A gente cria pertencimento, a gente impacta a trajetória escolar desse jovem. Então a ideia é que esses estudos possam oferecer ainda mais elementos para fortalecer a escola de tempo integral. Com mais matemática, mais língua portuguesa, mais ciência, mas com mais arte, mais cultura, mais esporte.
1: O estudo aponta ainda outros reflexos na trajetória escolar. O uso dos materiais pedagógicos está associado a taxas de reprovação e de abandono ligeiramente mais baixas, além de menores índices de distorção e idade-série. O estado de São Paulo lidera em volume absoluto, passando de 7.140 escolas com materiais de artes e música em uso em 2019 para 8.681 em 2024. Para a ministra da Cultura, Margarete Menezes, aumentar a presença da arte e da música em sala de aula é investir na formação do ser humano como um todo.
2: Então isso é um ativo importantíssimo que a gente tem que mudar a nossa maneira de perceber, qualificar esses talentos. Porque quando a gente qualifica o talento através da cultura e da arte, não é só pela cultura e arte ela é aproveitada. Ela se expande para qualquer outra direção das suas profissões. Então é a qualificação do ser humano.
1: Para garantir a sustentabilidade das ações, o estudo apresenta algumas recomendações, como planejamentos conjuntos entre as pastas da cultura e da educação, destinação de recursos públicos para investimentos em salas multiuso e na contratação de profissionais, e integração de práticas artísticas e culturais no currículo de tempo integral. Reportagem Natália Koslick.
3: E essas foram as notícias do Governo do Brasil.
4: E agora com o Minuto do TCU e em seguida as notícias do Poder Judiciário e do Congresso Nacional. Boa noite.
3: Boa noite para você, até amanhã.
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7: O Tribunal de Contas da União fez auditoria para avaliar o desenvolvimento do transporte hidroviário no Brasil, que utiliza rios e canais para movimentar cargas por embarcações. A fiscalização apontou que o país possui uma extensa rede com potencial para navegação, mas ainda aproveita pouco a estrutura. Hoje, a maior parte das mercadorias é transportada por rodovias. Na avaliação do TCU, o transporte hidroviário pode reduzir custos, aumentar a eficiência logística e diminuir impactos ambientais. A auditoria identificou problemas como falhas de planejamento, falta de coordenação entre órgãos públicos e dificuldades na execução de investimentos para o setor. Também foram apontadas falhas para definir prioridades e acompanhar projetos. O tribunal fez recomendações para melhorar a gestão. 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
8: STF decide manter até 30 de junho de 2027 a aplicação dos critérios de repartição dos recursos do Fundo de Participação dos Estados e do Distrito Federal.
9: STJ mantém ações penais contra engenheiros da Vale e de empresa alemã por rompimento da barragem Brumadinho.
8: TSE e partidos políticos firmam acordo pela integridade das eleições 2026.
9: Boa noite, eu sou Marcela Luiz.
8: Eu sou Walter Lima.
9: Supremo Tribunal Federal decide manter até 30 de junho de 2027 a aplicação dos critérios de repartição dos recursos do Fundo de Participação dos Estados e do DF.
8: O prazo foi fixado como improrrogável. Marcelo Della Libera.
10: O Fundo de Participação dos Estados e do Distrito Federal é uma transferência de dinheiro do governo federal para os entes da federação. A Constituição determina que os recursos sejam distribuídos com o objetivo de reduzir desigualdades regionais. Por isso, a regra de rateio considera fatores como população e renda. Uma ação do Estado de Alagoas questionava a lei que define os critérios de repartição dos recursos do fundo. Em 2023, o Supremo declarou inconstitucionais trechos dessa norma, mas manteve as regras em vigor até 31 de dezembro de 2025, para dar tempo ao Congresso de aprovar uma nova lei. Como o Legislativo não editou a nova regra, o presidente do STF, ministro Edson Fachin, prorrogou a validade dos critérios até 1º de março. A decisão foi referendada pelo plenário. Depois, em março, Carmen Lúcia prorrogou novamente a aplicação das regras por 90 dias. O prazo terminou sem que houvesse nova legislação. Por isso, a ministra decidiu conceder mais 30 dias e enviar o tema ao plenário.

0: O colegiado, então, decidiu prorrogar até 30 de junho de 2027 a aplicação dos atuais critérios de repartição dos recursos do Fundo de Participação dos Estados e do Distrito Federal. O prazo foi fixado como improrrogável.
1: STJ mantém ações penais contra engenheiros da Vale e de empresa alemã por rompimento da barragem da mina do Córrego do Feijão, em Brumadinho, Minas Gerais.
2: No desastre, 272 pessoas morreram. Fátima Uchoa.
3: Pela acusação, três profissionais da TUVSUD teriam participado da emissão de declarações de estabilidade da barragem, mesmo com indícios de comprometimento da segurança. Já um engenheiro da Vale é acusado em relação à gestão dos riscos da estrutura, como a obtenção de declarações de estabilidade supostamente irregulares e a não adoção de medidas de emergência. O relator na sexta turma do STJ, ministro Sebastião Reis Júnior, observou que o habeas corpus para o trancamento de ação penal só é concedido quando não há justa causa ou quando fica evidente que o acusado não participou do delito, mas não se justifica se exige exame técnico aprofundado dos fatos, como nesse caso.
1: TSE e partidos políticos firmam acordo pela integridade das eleições 2026.
2: Dos 30 partidos registrados no Brasil, 26 aderiram à iniciativa. Fábio Ruas.
4: O acordo foi firmado entre o presidente do TSE, ministro Cássio Nunes Marques, e representantes dos partidos. O documento reforça compromissos para as eleições de outubro, entre eles o combate à desinformação. O acordo também destaca a importância dos partidos na fiscalização e nas auditorias do sistema eletrônico de votação, além da promoção da acessibilidade e do enfrentamento à violência política, especialmente contra as mulheres.
1: Indígenas de Oiapoque, no extremo norte do Amapá, começaram a ser atendidos hoje na itinerância Cidadania Aqui com Você.
2: Até 2.000 pessoas devem receber suporte jurídico gratuito nestes dois primeiros dias. Rafael Silva.
5: O mutirão está concentrado na aldeia Manga, cerca de 22 quilômetros de Oiapoque. Indígenas de diversas aldeias da região chegaram cedo para receber suporte jurídico nas áreas trabalhista, previdenciária, de saúde, social, entre outros. Mais de 150 profissionais de diversos órgãos se juntam ao mutirão organizado pela Justiça do Trabalho. A proposta é concentrar em um único local e de graça serviços que normalmente exigiriam viagens longas e custos elevados para os moradores da região. No sábado e domingo, a itinerância vai atender indígenas da aldeia Espírito Santo.
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1: Uma boa noite.
2: E até amanhã.
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8: Eu sou Paula Groba.
9: E eu sou Humberto Pinheiro.
8: E estes são os destaques de hoje do Jornal do Senado, que começa agora.
9: Aprovada a inclusão de educação política e cidadania nas escolas.
8: PEC da aposentadoria especial de agentes de saúde e de endemias pode ir ao plenário na próxima semana.
9: Segue para a sanção Banco Nacional de Boas Práticas contra a Violência à Mulher.
8: Boa noite.
9: Boa noite.
8: Como funcionam os três poderes? Qual é o papel do cidadão na democracia? E de que forma as decisões políticas impactam o dia a dia da população? Questões como essas poderão ganhar mais espaço nas salas de aula.
9: Seguiu para a sanção presidencial o projeto que torna obrigatório o ensino de educação política e direitos da cidadania nas escolas brasileiras. A proposta busca ampliar o conhecimento dos estudantes sobre as instituições do país e fortalecer a participação do cidadão. Repórter Douglas Castilho.
10: O conteúdo não será incluído como disciplina, mas estará inserido no contexto do ensino da realidade social e política, que já é obrigatório e será ministrado como tema multidisciplinar e transversal, perpassando diversas matérias. O senador Jordano, do Podemos de São Paulo, se manifestou a favor da iniciativa.
11: Das pessoas saberem o que é um vereador, o que é um deputado estadual, do que é um deputado federal, do que

0: faz uma casa legislativa? O que é o Senado da República? Nesse momento que se discute muito política, mas poucas pessoas da população sabem o que, que os poderes fazem.
1: O senador Hamilton Mourão, do Republicanos de São Paulo, foi em sentido contrário, preocupado com o que chamou de ideologização.
2: Quem é que vai ministrar essa aula? São aquelas docentes formados em escolas de nível superior, onde nós sabemos qual é a corrente ideológica que predomina.
1: Além de Mourão, outra senadora que fez questão de marcar sua posição e registrar voto em contrário foi Damaris Alves, do Republicanos do Distrito Federal. O

0: garantir autonomia financeira a esses órgãos responsáveis pela fiscalização de setores essenciais, como saúde, transporte, energia, telecomunicações e mineração.
1: O texto segue agora para análise da Câmara dos Deputados. Segundo o relator, senador Marcos Rogério, do PL de Rondônia, a medida evita prejuízos às atividades de controle e regulação.
2: A descontinuidade de fiscalizações, análises técnicas e processos tende a acumular passivos administrativos, atrasar decisões, ampliar litígios e exigir posteriormente esforços orçamentários mais elevados para recompor a capacidade operacional perdida.
0: O presidente do Senado, Davi Alcolumbre, sinalizou a possibilidade de colocar em votação na próxima semana a proposta de emenda à Constituição que concede aposentadoria especial aos agentes comunitários de saúde e aos agentes de combate às endemias. Ele lembrou que o texto já foi aprovado pela Câmara dos Deputados e recebeu apoio unânime na Comissão de Constituição e Justiça do Senado.
1: Pela proposta, os agentes terão direito à aposentadoria com idade mínima de 57 anos para mulheres e 60 anos para homens, desde que comprovem 25 anos de contribuição e de efetivo exercício na atividade profissional. Alcolumbre afirmou que é necessário garantir ao Senado a oportunidade de analisar uma reivindicação considerada importante para, segundo ele, cerca de 400 mil trabalhadores em todo o país.
3: É impossível um presidente do Senado Federal ser o único responsável por prejudicar a vida de 400 mil agentes comunitários de saúde ou de agentes de endemia. E eu não percebi no ano passado, em nenhum momento, que alguém disse que isso aqui era uma bomba muito grande fiscal no Brasil. E eu estou cansado de ser cobrado todos os dias como um homem que está desestabilizando as contas públicas brasileiras, as finanças do nosso país.
0: Uma proposta que proíbe a obrigatoriedade da vacinação contra a Covid-19 avançou no Senado.
1: A Comissão de Direitos Humanos aprovou a transformação de uma sugestão legislativa apresentada por um cidadão do Ceará em projeto de lei. A proposta agora passa a ser analisada pelo Congresso Nacional. Os detalhes com o repórter Márcio Maturana.
4: Uma sugestão que proíbe a obrigação de vacina contra a Covid-19 virou projeto de lei. A ideia foi encaminhada por um cidadão do Ceará por meio do portal E-Cidadania, ainda durante a pandemia. O relatório favorável do senador Márcio Bittar, do PL do Acre, lido pelo senador Jaime Bagatoli, do PL de Rondônia, destacou o direito à liberdade individual.
5: Ainda que pareça ter perdido o objetivo, em razão de inexistir, no momento, imposição vigente de vacinação obrigatória, a sugestão mantém relevante mérito por buscar assegurar de forma permanente a inviolabilidade da liberdade individual, o direito à objeção da consciência e a proteção da integridade física do cidadão brasileiro.
4: Qualquer pessoa pode enviar uma ideia legislativa pelo portal senado.leg.br/e-cidadania.
0: E a Comissão de Relações Exteriores aprovou o acordo da Organização Mundial do Comércio que elimina tarifas de importação para aeronaves civis, motores, peças e outros componentes do setor aeronáutico.
1: A proposta busca ampliar a competitividade da indústria e fortalecer o comércio internacional na área de aviação. O texto segue agora para análise do plenário do Senado. Repórter Rodrigo Rezende.
6: Entre 2018 e 2022, o mercado de aviação civil movimentou 3,7 trilhões de dólares em todo o mundo. O acordo assinado pelo Brasil na Organização Mundial do Comércio sobre as negociações de aeronaves civis permite ao país participar ainda mais do setor, onde a Embraer já conta com destaque. O relator do acordo, senador Nelson Trade, do PSD de Mato Grosso do Sul, explica algumas vantagens do texto.
7: Porque o acordo sobre o comércio de aeronaves civis da OMC é um instrumento multilateral que objetiva a máxima liberalização do mercado mundial de aviação. Nesse sentido, ele assegura a eliminação de tarifas de importação para aeronaves, motores e peças, proíbe subsídios à exportação e reduz barreiras não tarifárias aos signatários.
6: O acordo, assinado em 1979 e atualizado em 2015, prevê a eliminação de tarifas para componentes de aviação como turbinas, partes de aeronaves,

0: simuladores de voo, pontes de embarque de passageiros e produtos utilizados a bordo.
1: A Comissão de Constituição e Justiça aprovou um projeto que permite a continuidade de ações de divórcio e de dissolução de união estável mesmo após a morte de uma das partes. A proposta evita a extinção automática do processo e garante a análise de questões como partilha de bens e outros direitos discutidos em juízo.
2: Segundo a relatora, senadora Elisiane Gama, do PSD do Maranhão, a medida preserva a vontade manifestada em vida e evita prejuízos a familiares e herdeiros. O projeto está pronto para votação em plenário, com pedido de urgência.
3: O projeto de lei é importante porque acaba assegurando o direito dessa mulher ou desse homem em vida. Isso é muito importante. É o respeito, inclusive, à memória dessas pessoas.
1: E seguiu para a sanção presidencial um projeto que cria um Banco Nacional de Boas Práticas para reunir e divulgar ações, programas e políticas públicas que já apresentaram resultados positivos na prevenção e no enfrentamento da violência contra a mulher.
2: A ideia é identificar e replicar iniciativas que dão certo no combate a esse crime. Repórter Alexandre Campos.
4: O banco conterá dados como nome do programa, ação ou projeto, data de sua vigência e descrição sumária do local, perfil e número de pessoas atendidas, além de órgãos públicos envolvidos em sua implementação. Relatora do projeto na Comissão de Direitos Humanos, a senadora Roberta Accioli, do Republicanos de Roraima, lembrou que o banco, além de valorizar as iniciativas exitosas implementadas no país, vai permitir que essas experiências sejam multiplicadas.
5: Isso facilitará não apenas a consulta e o intercâmbio de informações entre os entes federados, mas também o aproveitamento desses dados pela sociedade e soluções inovadoras possíveis de gerar benefícios concretos para a formulação e o aperfeiçoamento de políticas públicas de combate à violência de gênero.
4: Dados do Atlas da Violência de 2026 indicaram que entre 2014 e 2024, 46.336 mulheres foram assassinadas no Brasil.
2: Com edição de Paula Groba e trabalhos técnicos de Eliseu Caires, o Jornal do Senado fica por aqui. Acompanhe agora as notícias da Câmara dos Deputados. Boa noite.
1: Boa noite e até amanhã.
6: Jornal Câmara dos Deputados. Câmara garante atestado para funcionários acompanharem filhos doentes.
7: Plenário estabelece mudanças na estrutura da Advocacia Geral da União.
6: Avança projeto de lei que aumenta a punição para ameaças feitas por Pix.
7: Boa noite. Ranieri Paulino, do Republicanos, destaca iniciativas desenvolvidas na Paraíba para coibir a violência contra a mulher e combater o feminicídio. O deputado acredita que programas de conscientização e acolhimento têm fortalecido a rede de apoio às vítimas.
6: Ranieri Paulino também ressalta a atuação de órgãos públicos na defesa dos direitos das mulheres, além de medidas legislativas voltadas à responsabilização de agressores. Para ele, o enfrentamento à violência exige ações permanentes de prevenção, proteção e mudança cultural.
7: Flávio Nogueira, do PT do Piauí, é autor de projeto que aumenta as penalidades para quem utilizar o Pix para fazer ameaças, perseguições e intimidações. A ideia, segundo ele, é ampliar a proteção das vítimas, especialmente mulheres, alvo de violência psicológica.
6: Flávio Nogueira destaca a importância desse sistema de pagamentos como uma inovação tecnológica brasileira, mas alerta para o uso indevido da ferramenta por criminosos que utilizam o campo de descrição das transferências para praticar assédio e ameaças.
7: O projeto que aumenta a pena para ameaças feitas por Pix já foi aprovado na Comissão de Constituição e Justiça. Entenda como funciona com a repórter Paula Bittar.
8: A Comissão de Constituição e Justiça da Câmara aprovou um projeto que aumenta as penas para os crimes de ameaça, de perseguição e de violência psicológica contra a mulher quando cometidos no campo de mensagem do Pix. O Pix é o meio de pagamento eletrônico instantâneo criado pelo Banco Central, que entrou em funcionamento em 2020. O texto estabelece que no crime de ameaça, que tem pena inicial de detenção de 1 a 6 meses ou multa, a penalidade é aumentada de 1/3 até a metade se o crime é cometido por mensagem do Pix. No caso da perseguição, com pena inicial de reclusão de 6 meses a 2 anos e multa, a pena é aumentada da metade se o crime for pela mensagem do Pix. E o aumento também é de metade para crime cometido pela mensagem do Pix no caso de violência psicológica contra a mulher, que tem pena inicial de reclusão de 6 meses a 2 anos e multa se a conduta não constituir crime.

0: crime mais grave. O autor, deputado Flávio Nogueira, do PT do Piauí, disse que apresentou o projeto para coibir uma prática que tem sido cada vez mais comum nos crimes de violência contra mulheres. Segundo ele, em muitos casos, o valor enviado é mínimo, irrisório, e serve apenas como um veículo para que a mensagem abusiva alcance a vítima, mesmo diante de medidas protetivas, bloqueios em redes sociais ou tentativas de afastamento. A deputada Érica Cocai, do PT do Distrito Federal, também defendeu o projeto.
1: Esse instrumento PIX, que reafirma a nossa soberania, que reafirma, sem dúvida nenhuma, a democracia, que reafirma a inclusão, não pode ser um instrumento para propagar, para incentivar ou para efetivar violências contra as mulheres. Violência contra as mulheres é uma luta que é absolutamente estruturante para a construção de uma sociedade mais justa e mais igualitária.
0: O projeto, que aumenta as penas nos crimes de ameaça, de perseguição e de violência psicológica contra a mulher quando cometidos no campo de mensagem do PIX, ainda depende de análise pelo plenário. Da Rádio Câmara de Brasília, Paula Bittar.
2: Direitos Humanos. Benedita da Silva, do PT do Rio de Janeiro, destaca a aprovação na Comissão de Direitos Humanos de projeto que reconhece a responsabilidade do Estado pela chacina de Acari. Ela lembra que 11 jovens foram sequestrados em julho de 1990, sem que os corpos tenham sido encontrados.
3: Benedita da Silva afirma que a proposta prevê pensão vitalícia aos familiares das vítimas, como reparação moral e simbólica pelo desaparecimento forçado. A legisladora acrescenta que o texto também define a data de 26 de julho como Dia Nacional das Vítimas de Desaparecimentos Forçados.
2: Justiça. A Câmara aprovou projeto que altera a estrutura da Advocacia Geral da União. O repórter Marcelo Lascher explica as mudanças.
4: O plenário da Câmara aprovou o projeto que inclui a Procuradoria-Geral Federal e a Procuradoria-Geral do Banco Central entre os órgãos da Advocacia-Geral da União, a AGU. A Procuradoria-Geral Federal é responsável por representar na Justiça as autarquias e fundações públicas federais, como o INSS, o IBAMA e as universidades. Hoje, a direção da AGU é composta pelo Advogado-Geral da União, pelas Procuradorias-Gerais da União e da Fazenda Nacional, pelo Conselho Superior da AGU e pela Corregedoria-Geral da Advocacia da União. O projeto aprovado e enviado pelo governo ao Congresso altera a lei orgânica da AGU para permitir que as carreiras jurídicas de procurador federal e de procurador do Banco Central também passem a integrar o órgão. O projeto foi criticado em plenário e o deputado Kim Kataguiri, do Missão de São Paulo, diz que a alteração aumenta os poderes do advogado-geral da União e pode comprometer a autonomia de outros órgãos como o Banco Central.
5: O principal argumento sendo utilizado aqui é o seguinte: todos os órgãos que já estão subordinados à Advocacia-Geral da União vão continuar subordinados. Eu duvido muito que haveria essa mobilização política em torno dessa matéria se fosse para não mudar nada. E me causa preocupação a possibilidade de diminuir a autonomia das autarquias, a autonomia das agências reguladoras, a autonomia do Banco Central e, ao mesmo tempo, dar superpoderes para que o advogado-geral da União avoque para si causas que não deveriam ser da sua competência.
4: O relator da proposta, o deputado Lafayette de Andrada, do PL Mineiro, negou que a proposta ameace a autonomia de outros órgãos, mas admitiu um erro que na redação original permitia que o advogado-geral da União indicasse o procurador da Fazenda Nacional e o procurador-geral do Banco Central sem ouvir o ministro da Fazenda e o presidente do Banco Central, o que foi corrigido no texto final. A proposta aprovada determina que esses cargos são de indicação conjunta do advogado-geral da União com o ministro da Fazenda e o presidente do Banco Central. Para Lafayette de Andrada, o texto apenas incorpora à AGU carreiras que na prática já são subordinadas ao advogado-geral da União.
6: Alguns jornalistas, sem ler o projeto, publicaram algumas matérias alarmistas dizendo que esse projeto confere poderes agigantados ao advogado-geral da União, o que não é verdade. O que esse projeto traz, na verdade, é incorporando ao escopo da AGU as carreiras que hoje, na prática, já são comandadas pelo AGU, que são a Procuradoria da Fazenda Nacional e a Procuradoria do Banco Central.
4: O projeto, que inclui a Procuradoria-Geral Federal e a Procuradoria-Geral do Banco Central entre os órgãos da Advocacia-Geral da União, seguiu para análise do Senado. Da Rádio Câmara de Brasília, com informações de Antônio Vital, Marcelo Lascher.
2: Trabalho.
3: Merlon Solano, do PT do Piauí, cobra do Senado o andamento da proposta de emenda à Constituição que reduz a jornada de trabalho e acaba com a escala 6x1. Ele lembra que a PEC recém-aprovada na Câmara prevê 2 dias de descanso semanal sem redução salarial.
2: Merlon Solano aponta a melhoria na qualidade de vida dos brasileiros como um dos fatores de destaque. Em sua opinião, a aprovação da matéria no Senado vai contribuir para a atualização da CLT, reduzindo o adoecimento e o número de acidentes de trabalho.
3: Já Luiz Lima, do Novo do Rio de Janeiro, celebra a retirada de urgência do projeto do governo que coloca fim à escala 6x1. Segundo ele, o executivo e lideranças do legislativo perceberam os impactos negativos da medida, como o encarecimento de serviços básicos, como as tarifas de ônibus.
2: Na avaliação de Luiz Lima, diante de um cenário de inflação, juros altos, endividamento público e alta informalidade, a matéria é irresponsável e, caso prospere, vai prejudicar profissionais que dependem de comissões e gorjetas e diminuir a competitividade internacional do Brasil.
3: Pedro Ayrara, do PP de Minas Gerais, defende a derrubada de veto a projeto que estabelece regras nacionais para a idade máxima de ingresso nas polícias militares e nos corpos de bombeiros. Ele esclarece que a proposta amplia de 30 para 35 anos o limite de entrada em concursos.
2: Pedro Ayrara defende que a mudança atualiza a legislação diante do aumento da expectativa de vida e das novas exigências de formação para o ingresso nas carreiras militares. O parlamentar pede apoio à análise do veto a ser apreciado em sessão do Congresso Nacional.
3: Aloysio Mendes, do Republicanos, homenageia os 190 anos da Polícia Militar do Maranhão. O deputado exalta a atuação da corporação na proteção da sociedade e na preservação da ordem pública.
2: Aloysio Mendes reconhece o trabalho de homens e mulheres que integram a instituição e cumprem papel fundamental no sistema de segurança do Maranhão. Ele diz que a corporação tem uma trajetória marcada pela dedicação ao serviço público.
7: Economia.
3: Bomgás, do PT do Rio Grande do Sul, registra a participação de membros do Ministério da Fazenda em audiência na Câmara para debater o cenário econômico do país. Segundo o deputado, foram apresentadas na reunião medidas para estimular o crescimento, ampliar o emprego e conter a inflação.
2: Bomgás também defende ações do governo para enfrentar os efeitos de crises internacionais sobre a economia brasileira. O parlamentar cita avanços na reforma tributária e a ampliação da faixa de isenção do imposto de renda como medida voltada à redução da carga tributária.
3: José Nelto, do União de Goiás, cobra a abertura de uma CPMI para apurar possíveis irregularidades envolvendo o Banco Master. O deputado afirma que a comissão é necessária para identificar responsabilidades e dar resposta à população sobre os prejuízos causados.
2: José Nelto reclama de demora na instalação da CPMI e afirma que a apuração deve alcançar eventuais agentes públicos e privados implicados nas operações financeiras. Ele sustenta que a falta de investigação aumenta a desconfiança da sociedade sobre o caso.
3: Sargento Faur, do PL do Paraná, defende a atuação de integrantes da Operação Lava Jato em processos conduzidos no estado. O deputado contesta críticas feitas por setores da esquerda, afirmando que a Força-Tarefa teve papel relevante no enfrentamento à corrupção no país.
2: Sargento Faur diz que decisões judiciais posteriores contrárias à Lava Jato não apagam a relevância da operação. Na avaliação dele, a oposição deve rebater tentativas de desqualificar as investigações e seus desdobramentos políticos.
7: Agricultura.
3: Sérgio Turra, do PP, defende a aprovação do projeto que prevê mecanismos de securitização e renegociação das dívidas aos produtores rurais. Segundo ele, a medida é necessária para auxiliar agricultores afetados por estiagens e enchentes no Rio Grande do Sul.
2: O parlamentar rebate críticas de que a proposta representaria um desfalque nas contas públicas. De acordo com Sérgio Turra, o projeto cria condições para que os produtores reorganizem suas finanças e mantenham a atividade agropecuária sem prever o perdão das dívidas.
3: Delegado Caveira, do PL, denuncia que o ICMBio tem entrado em fazendas e confiscado gado de produtores no Pará. Ele acusa os governos federal e estadual de apoiarem abusos contra agricultores e alega que os produtores afetados já estão há mais de 50 anos na região.
2: Delegado Caveira cobra ação imediata do Ministério Público contra apreensões em Altamira e pede que o governo do Pará seja investigado por corrupção. Segundo sua análise, a administração estadual tem sido palco de clientelismo para garantir a perpetuação de determinadas famílias no poder.
7: Meio ambiente.
3: Inácio Arruda, do PCdoB, festeja a realização na data em que se celebra o Dia Internacional do Combate à Desertificação de um seminário internacional para combater a degradação das terras. Ele sublinha a busca por soluções científicas para o solo do semiárido, especialmente no Ceará.
2: O evento ocorrido na Câmara, segundo Inácio Arruda, reuniu cientistas e a ONU para propor tecnologias que ajudem o pequeno produtor. O deputado esclarece que a meta é usar a pesquisa de órgãos como a Embrapa para salvar a agricultura familiar no Nordeste brasileiro.
7: Turismo.
3: Eduardo Bismarck, do PV do Ceará, comemora a realização em Fortaleza de encontro que está reunindo agentes de turismo de todo o país até o dia 20 de junho. Ele destaca que a programação inclui visita à técnica à Canoa Quebrada, no município de Aracati, para ampliar a divulgação da Rota das Falésias.
2: Eduardo Bismarck também destaca o novo voo da Azul entre Belo Horizonte e Aracati, previsto para operar a partir de outubro. O parlamentar avalia que a ligação aérea deve fortalecer o turismo no litoral leste do Ceará, contribuindo para a geração de negócios na região.
3: Hildo Rocha, do MDB do Maranhão, pede apoio para projeto de sua autoria que visa incluir a temporada de praias do Rio Tocantins no calendário oficial de eventos nacionais para fomentar o turismo e a economia local durante os meses de junho a setembro.
2: De acordo com Hildo Rocha, a oficialização da temporada vai atrair turistas e facilitar o financiamento de atividades culturais e de lazer. O deputado lista as cidades de Imperatriz, Ribeirãozinho, Ribamar, Fiquene, Estreito e Porto Franco como principais polos turísticos maranhenses.
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7: Saúde.
3: A Câmara aprovou proposta que garante atestado para o funcionário acompanhar filhos doentes sem desconto no salário. O repórter Antônio Vital acompanhou a votação.
9: A Câmara dos Deputados aprovou o projeto que permite que pais ou responsáveis por crianças de até 12 anos se afastem do trabalho por até 14 dias por ano sem desconto no salário para acompanhar os filhos em caso de doença. O afastamento, porém, deverá ser justificado com atestado médico que contém informações como o diagnóstico, o registro do médico no Conselho Regional de Medicina e uma declaração expressa da necessidade de acompanhamento pelos responsáveis. O atestado servirá como justificativa para a ausência no trabalho somente se for demonstrada a incompatibilidade entre o acompanhamento do filho e o exercício da atividade, e se a assistência dos pais for indispensável e não puder ser compensada no emprego. Durante o período de licença, será assegurada a manutenção do emprego e os direitos trabalhistas. O projeto foi apresentado pelo deputado Alencar Santana, do PT de São Paulo, e o texto final foi alterado pela relatora, deputada Denise Pessoa, do PT do Rio Grande do Sul. Ela retirou, por exemplo, a previsão de o INSS arcar com o pagamento dos empregados durante afastamento e limitou em 14 dias por ano o período máximo de afastamento dos pais. O projeto foi criticado pela deputada Adriana Ventura, do Novo de São Paulo, que apontou prejuízo para as pequenas empresas.
10: Isso estimula absenteísmo, é uma agressão, novamente, à negociação direta entre empregadores e empregados. Mas 14 dias, a gente está falando de meio mês, onde libera. Pode faltar, leva o filho e não precisa voltar para o trabalho. Não é obrigado a compensar, não é obrigado a fazer nada. Então isso é uma vergonha, é um intervencionismo. Não dá para ficar jogando tudo nas costas de quem produz.
9: O autor da proposta, o deputado Alencar Santana, disse que o texto final prevê medidas para evitar abusos e fraudes.
11: A deputada Denise aperfeiçoou o texto, garantindo medidas de proteção para evitar que, se porventura uma pessoa queira abusar dessa lei, não possa estar usando desse recurso sem necessidade. A lei visa garantir a proteção e o cuidado à criança e permitir que a responsabilidade que o pai e a mãe têm do cuidado possa ser exercida de maneira plena.
9: O projeto que permite que pais ou responsáveis por crianças de até 12 anos se afastem do trabalho por até 14 dias por ano, sem desconto no salário, para acompanhar os filhos em caso de doença, seguiu para análise do Senado. Da Rádio Câmara de Brasília, Antônio Vital.
7: Desenvolvimento Regional.
2: Marcelo Nilo, do Republicanos da Bahia, classifica como ineficiente a gestão estadual em áreas essenciais como educação, saúde e segurança pública. O congressista alega que o estado apresenta índices alarmantes de violência, além de infraestrutura precária nas rodovias.
3: Marcelo Nilo acusa o executivo local de descumprir obrigações financeiras com prestadores de serviços e artistas contratados. Ele qualifica a administração do estado como a pior da história, apontando problemas também nas políticas de geração de emprego e de proteção às mulheres.
2: Rodrigo Hollenberg, do PSB, critica o governo do Distrito Federal, mencionando

0: Uma operação policial contra autoridades do primeiro e segundo escalão da gestão atual. Para ele, os episódios reforçam a suspeita de irregularidades na administração.
1: Rodrigo Hollenberg também defende a instalação de uma CPI para investigar o Banco Master e operações envolvendo o Banco BRB. Ele afirma que a apuração dos fatos é necessária para garantir transparência e esclarecer possíveis responsabilidades.
0: Vavá do Avante de Minas Gerais relata preocupações de moradores do Vale do Jequitinhonha sobre a prestação de serviços públicos. O deputado informa que recebeu denúncias relacionadas às condições de estradas vicinais, transporte escolar e limpeza urbana.
1: Vavá cobra atenção dos gestores públicos da região para a aplicação dos recursos municipais e para a qualidade dos serviços oferecidos. Segundo ele, o atendimento às comunidades mais vulneráveis deve ser tratado com responsabilidade e compromisso com o interesse público.
0: Dr. Flávio, do PL do Rio de Janeiro, defende a derrubada do veto presidencial ao projeto que amplia a área reconhecida como semiárido no estado. O deputado argumenta que a proposta beneficiaria produtores rurais fluminenses que enfrentam períodos frequentes de estiagem.
1: De acordo com o Dr. Flávio, o reconhecimento dessa área permite ampliar o acesso a políticas públicas voltadas ao desenvolvimento rural. Para ele, o projeto fortalece a produção agropecuária, gera renda e impulsiona a economia de mais de 20 municípios no interior do Rio de Janeiro.
0: Dr. Frederico, do PL, comemora a aprovação na Comissão de Legislação Participativa de moção de louvor a tratorada de Santa Rita de Caldas.
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1: Oito e oito.

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3: 8:34.

0: 8:50.
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